0: juntos. Sim, é uma coisa maravilhosa esse nosso cérebro. Quando pensamos sobre isso, chegamos à conclusão. Somente Deus, a maior inteligência, um poder fantástico e sobrenatural para dar início a tão complexa criação. Eu te louvo, porque me fizeste de modo especial e admirável. Tuas obras são maravilhosas, disso tenho plena certeza. Salmos 139, 14.
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2: Os céus declaram a glória de Deus e o firmamento anuncia a obra das suas mãos.
0: Ó bondoso Pai, em nome de teu Filho Jesus Cristo, Pai, viemos louvar a ti, Deus, agradecendo pela oportunidade da vida, Pai. Mesmo que neste mundo tenhamos dor, sofrimento, tenhamos desafios, dificuldades, doenças, sabemos que nos primórdios o Senhor sonhou, planejou e nos fez da maneira perfeita. Vemos ainda esta perfeição nos dias atuais, mesmo em meio ao pecado. Deus, nos perdoe, Pai, por nossas falhas. Louvamos a ti agora, Pai, agradecendo pelo dom da vida, por tudo que o Senhor tem nos dado até o dia de hoje, Pai. Por tudo que ainda vai nos dar, Deus, pelo perdão dos nossos pecados, pela vida eterna e pelo melhor que há ainda por vir. Uma vida junto a ti, Senhor. Em nome de Jesus, amém.
2: Que privilégio ter a mesma mão que fez o universo e espalhou as estrelas, escrevendo seu nome no livro da vida. Louve a Deus por isso e declare agora Cristo como seu Senhor e Salvador, buscando a partir daqui o perdão e uma vida correta. Deus alegra-se por todo aquele que assim desejar de todo o coração.

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2: Você reclama porque tem que acordar todas as manhãs? Pois ao invés de reclamar quando o relógio despertar, agradeça a Deus pela oportunidade de acordar mais um dia. O bom humor é contagiante. Espalhe-o. Fale de coisas boas, de saúde, de sonhos, de amor. Não se lamente. Ajude as outras pessoas a perceberem o que há de bom dentro de si. Cultive o seu interior. Extraia o máximo de pequenas coisas. Seja transparente e deixe que as pessoas saibam que você as estima e precisa delas. Repense os valores e dê a chance de crescer e ser mais feliz. Tudo o que merece ser feito, merece ser bem feito. Torne suas obrigações atraentes. Tenha garra e determinação. Ame o que faz. Não trabalhe só por dinheiro, e sim pela satisfação da missão cumprida. Lembre-se de que nem todos têm a mesma oportunidade. Pense no melhor, trabalhe pelo melhor, espere o melhor. Transforme seus movimentos em oportunidades. Veja o lado positivo das coisas e assim tornará seu otimismo uma realidade. Por favor, não inveje os outros, admire-os. Sinta entusiasmo com o sucesso alheio como seria com o seu próprio. Idealize um modelo de competência. E faça sua autoavaliação para saber o que lhe está faltando para também chegar lá. Ocupe seu tempo crescendo, desenvolvendo suas habilidades e seu talento. Só assim você não terá tempo para criticar os outros. Não acumule fracassos e sim experiências. Tire proveito dos seus problemas e não se deixe abater por eles. Tenha fé. Acredite. Tudo pode mudar, porque para Deus nada é impossível. Perdoe, seja grande para os aborrecimentos, pobre para a raiva, forte para vencer o medo e feliz para proporcionar a quem está ao seu redor momentos felizes. Finalmente, ria das coisas à sua volta. E de seus problemas, dos seus erros. Ria da vida, sorria e ame. Ame muito. Antes de tudo, ame a você mesmo.
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7: Estamos chegando com mais um versículo do dia. Abra seu coração para a palavra de Deus. E sede cumpridores da palavra, e não somente ouvintes, enganando-vos com falsos discursos. Tiago 1:22.
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0: Não há absolutamente ninguém comparável a Ti, ó Senhor. Tu és grande, e grande é o poder do Teu nome. Jeremias 10:6. Querido ouvinte, em mais um programa Fé no Criador, vamos enaltecer a grandiosidade do nosso Pai, através de sua obra-prima, o corpo humano. Nós vivemos em um mundo incrível. A maior de todas as criações é o próprio ser humano, máquina maravilhosa, precisa e eficiente. O corpo humano tem uma estrutura dinâmica de ossos e cartilagens chamada esqueleto. O esqueleto humano é flexível, com dobradiças e articulações que foram feitas para se mover. Mas para reduzir fricções prejudiciais, essas peças móveis devem ser lubrificadas. Máquinas artificiais são lubrificadas apenas por fontes externas. Mas o corpo se lubrifica fabricando uma substância gelatinosa na quantidade certa em todos os lugares em que é necessária. Sim, o corpo humano é uma máquina maravilhosa. Apesar dos defeitos e erros genéticos de cópia, mutações que se acumulam desde a queda do homem na maldição, como está em Gênesis 3. O corpo tem uma planta química muito mais complexa do que qualquer planta que o homem já construiu. Essa planta transforma a comida que comemos em tecido vivo, o crescimento de carne, sangue, ossos e dentes. O homem até repara o corpo quando as peças são danificadas por acidente ou doença. Poder para trabalho e lazer vem da comida que comemos. Mesmo no tempo gelado, nossos corpos às vezes superaquecem. O próprio sistema de refrigeração do corpo assume o controle. Gotas de suor transbordam de milhões de minúsculas glândulas sudoríparas na pele. Esta é uma maneira importante em que nosso sistema de resfriamento mantém nossa temperatura baixa. O corpo humano tem um termostato automático que cuida dos nossos sistemas de aquecimento e resfriamento, mantendo a temperatura do corpo em cerca de 37 graus. O cérebro é o centro de um complexo sistema de computadores mais maravilhoso que o maior já construído pelo homem. O sistema computacional do corpo calcula e envia para todo o corpo bilhões de bits de informação, informações que controlam cada ação, até o piscar de olhos. Na maioria dos sistemas de computadores, as informações são transportadas por fios e partes eletrônicas. No corpo, os nervos são os fios que transportam as informações do sistema nervoso central. E em apenas um cérebro humano há provavelmente mais fiação, mais circuitos elétricos do que em todos os sistemas computacionais do mundo juntos. Sim, é uma coisa maravilhosa, esse nosso cérebro. Quando pensamos sobre isso, chegamos à conclusão. Somente Deus, a maior inteligência, um poder fantástico e sobrenatural para dar início a tão complexa criação. Eu te louvo, porque me fizeste de modo especial e admirável. Tuas obras são maravilhosas, disso tenho plena certeza. Salmos 139, 14.
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2: Os céus declaram a glória de Deus e o firmamento anuncia a obra das suas mãos.
0: Ó bondoso Pai, em nome de teu Filho Jesus Cristo, Pai, viemos louvar a ti, Deus, agradecendo pela oportunidade da vida, Pai. Mesmo que neste mundo tenhamos dor, sofrimento, tenhamos desafios, dificuldades, doenças, sabemos que nos primórdios o Senhor sonhou, planejou e nos fez da maneira perfeita. Vemos ainda esta perfeição nos dias atuais, mesmo em meio ao pecado. Deus, nos perdoe, Pai, por nossas falhas. Louvamos a Ti agora, Pai, agradecendo pelo dom da vida, por tudo que o Senhor tem nos dado até o dia de hoje, Pai. Por tudo que ainda vai nos dar, Deus, pelo perdão dos nossos pecados, pela vida eterna e pelo melhor que há ainda por vir. Uma vida junto a Ti, Senhor. Em nome de Jesus, amém.
2: Que privilégio ter a mesma mão que fez o universo e espalhou as estrelas, escrevendo seu nome no livro da vida. Louve a Deus por isso e declare agora Cristo como seu Senhor e Salvador, buscando a partir daqui o perdão e uma vida correta. Deus alegra-se por todo aquele que assim desejar de todo o coração.

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2: Você reclama porque tem que acordar todas as manhãs? Pois ao invés de reclamar quando o relógio despertar, agradeça a Deus pela oportunidade de acordar mais um dia. O bom humor é contagiante. Espalhe-o. Fale de coisas boas, de saúde, de sonhos, de amor. Não se lamente. Ajude as outras pessoas a perceberem o que há de bom dentro de si. Cultive o seu interior. Extraia o máximo de pequenas coisas. Seja transparente e deixe que as pessoas saibam que você as estima e precisa delas. Repense os valores e dê a chance de crescer e ser mais feliz. Tudo o que merece ser feito, merece ser bem feito. Torne suas obrigações atraentes. Tenha garra e determinação. Ame o que faz. Não trabalhe só por dinheiro, e sim pela satisfação da missão cumprida. Lembre-se de que nem todos têm a mesma oportunidade. Pense no melhor, trabalhe pelo melhor, espere o melhor. Transforme seus movimentos em oportunidades. Veja o lado positivo das coisas e assim tornará seu otimismo uma realidade. Por favor, não inveje os outros. Admire-os. Sinta entusiasmo com o sucesso alheio como seria com o seu próprio. Idealize um modelo de competência e faça sua autoavaliação para saber o que lhe está faltando para também chegar lá. Ocupe seu tempo crescendo, desenvolvendo suas habilidades e seu talento. Só assim você não terá tempo para criticar os outros. Não acumule fracassos e sim experiências. Tire proveito dos seus problemas e não se deixe abater por eles. Tenha fé. Acredite. Tudo pode mudar, porque para Deus nada é impossível. Perdoe. Seja grande para os aborrecimentos, pobre para a raiva, forte para vencer o medo e feliz para proporcionar a quem está ao seu redor momentos felizes. Finalmente, ria das coisas à sua volta e de seus problemas, dos seus erros. Ria da vida, sorria e ame. Ame muito. Antes de tudo, ame a você mesmo.
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6: 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Estamos chegando com mais um versículo do dia. Abra seu coração para a palavra de Deus. E sede cumpridores da palavra, e não somente ouvintes, enganando-vos com falsos discursos. Tiago 1:22.
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0: Não há absolutamente ninguém comparável a Ti, ó Senhor. Tu és grande, e grande é o poder do Teu nome. Jeremias 10:6. Querido ouvinte, em mais um programa Fé no Criador, vamos enaltecer a grandiosidade do nosso Pai, através de sua obra-prima, o corpo humano. Nós vivemos em um mundo incrível. A maior de todas as criações é o próprio ser humano, máquina maravilhosa, precisa e eficiente. O corpo humano tem uma estrutura dinâmica de ossos e cartilagens chamada esqueleto. O esqueleto humano é flexível, com dobradiças e articulações que foram feitas para se mover. Mas para reduzir fricções prejudiciais, essas peças móveis devem ser lubrificadas. Máquinas artificiais são lubrificadas apenas por fontes externas. Mas o corpo se lubrifica fabricando uma substância gelatinosa na quantidade certa em todos os lugares em que é necessária. Sim, o corpo humano é uma máquina maravilhosa. Apesar dos defeitos e erros genéticos de cópia, mutações que se acumulam desde a queda do homem na maldição, como está em Gênesis 3. O corpo tem uma planta química muito mais complexa do que qualquer planta que o homem já construiu. Essa planta transforma a comida que comemos em tecido vivo, o crescimento de carne, sangue, ossos e dentes. O homem até repara o corpo quando as peças são danificadas por acidente ou doença. Poder para trabalho e lazer vem da comida que comemos. Mesmo no tempo gelado, nossos corpos às vezes superaquecem. O próprio sistema de refrigeração do corpo assume o controle. Gotas de suor transbordam de milhões de minúsculas glândulas sudoríparas na pele. Esta é uma maneira importante em que nosso sistema de resfriamento mantém nossa temperatura baixa. O corpo humano tem um termostato automático que cuida dos nossos sistemas de aquecimento e resfriamento, mantendo a temperatura do corpo em cerca de 37 graus. O cérebro é o centro de um complexo sistema de computadores mais maravilhoso que o maior já construído pelo homem. O sistema computacional do corpo calcula e envia para todo o corpo bilhões de bits de informação, informações que controlam cada ação, até o piscar de olhos. Na maioria dos sistemas de computadores, as informações são transportadas por fios e partes eletrônicas. No corpo, os nervos são os fios que transportam as informações do sistema nervoso central. E em apenas um cérebro humano há provavelmente mais fiação, mais circuitos elétricos do que em todos os sistemas computacionais do mundo juntos. Sim, é uma coisa maravilhosa, esse nosso cérebro. Quando pensamos sobre isso, chegamos à conclusão. Somente Deus, a maior inteligência, um poder fantástico e sobrenatural para dar início a tão complexa criação. Eu te louvo, porque me fizeste de modo especial e admirável. Tuas obras são maravilhosas, disso tenho plena certeza. Salmos 139, 14.
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2: Os céus declaram a glória de Deus e o firmamento anuncia a obra das suas mãos.
0: Ó bondoso Pai, em nome de teu Filho Jesus Cristo, Pai, viemos louvar a ti, Deus, agradecendo pela oportunidade da vida, Pai. Mesmo que neste mundo tenhamos dor, sofrimento, tenhamos desafios, dificuldades, doenças, sabemos que nos primórdios o Senhor sonhou, planejou e nos fez da maneira perfeita. Vemos ainda esta perfeição nos dias atuais, mesmo em meio ao pecado. Deus, nos perdoe, Pai, por nossas falhas. Louvamos a Ti agora, Pai, agradecendo pelo dom da vida, por tudo que o Senhor tem nos dado até o dia de hoje, Pai. Por tudo que ainda vai nos dar, Deus. Pelo perdão dos nossos pecados, pela vida eterna e pelo melhor que há ainda por vir. Uma vida junto a Ti, Senhor. Em nome de Jesus. Amém.
2: Que privilégio ter a mesma mão que fez o universo e espalhou as estrelas, escrevendo seu nome no livro da vida. Louve a Deus por isso e declare agora Cristo como seu Senhor e Salvador, buscando a partir daqui o perdão e uma vida correta. Deus alegra-se por todo aquele que assim desejar de todo o coração.

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2: Você reclama porque tem que acordar todas as manhãs? Pois ao invés de reclamar quando o relógio despertar, agradeça a Deus pela oportunidade de acordar mais um dia. O bom humor é contagiante. Espalhe-o. Fale de coisas boas, de saúde, de sonhos, de amor. Não se lamente. Ajude as outras pessoas a perceberem o que há de bom dentro de si. Cultive o seu interior. Extraia o máximo de pequenas coisas. Seja transparente e deixe que as pessoas saibam que você as estima e precisa delas. Repense os valores e dê a chance de crescer e ser mais feliz. Tudo o que merece ser feito, merece ser bem feito. Torne suas obrigações atraentes. Tenha garra e determinação. Ame o que faz. Não trabalhe só por dinheiro, e sim pela satisfação da missão cumprida. Lembre-se de que nem todos têm a mesma oportunidade. Pense no melhor, trabalhe pelo melhor, espere o melhor. Transforme seus movimentos em oportunidades. Veja o lado positivo das coisas e assim tornará seu otimismo uma realidade. Por favor, não inveje os outros, admire-os. Sinta entusiasmo com o sucesso alheio como seria com o seu próprio. Idealize um modelo de competência. E faça sua autoavaliação para saber o que lhe está faltando para também chegar lá. Ocupe seu tempo crescendo, desenvolvendo suas habilidades e seu talento. Só assim você não terá tempo para criticar os outros. Não acumule fracassos e sim experiências. Tire proveito dos seus problemas e não se deixe abater por eles. Tenha fé! Acredite! Tudo pode mudar, porque para Deus nada é impossível. Perdoe, seja grande para os aborrecimentos, pobre para a raiva, forte para vencer o medo e feliz para proporcionar a quem está ao seu redor momentos felizes. Finalmente, ria das coisas à sua volta. E de seus problemas, dos seus erros. Ria da vida, sorria e ame. Ame muito. Antes de tudo, ame a você mesmo.
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7: Estamos chegando com mais um versículo do dia. Abra seu coração para a palavra de Deus. E sede cumpridores da palavra, e não somente ouvintes, enganando-vos com falsos discursos. Tiago 1:22.
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0: Não há absolutamente ninguém comparável a Ti, ó Senhor. Tu és grande, e grande é o poder do Teu nome. Jeremias 10:6. Querido ouvinte, em mais um programa Fé no Criador, vamos enaltecer a grandiosidade do nosso Pai, através de sua obra prima, o corpo humano. Nós vivemos em um mundo incrível. A maior de todas as criações é o próprio ser humano, máquina maravilhosa, precisa e eficiente. O corpo humano tem uma estrutura dinâmica de ossos e cartilagens chamada esqueleto. O esqueleto humano é flexível, com dobradiças e articulações que foram feitas para se mover. Mas para reduzir fricções prejudiciais, essas peças móveis devem ser lubrificadas. Máquinas artificiais são lubrificadas apenas por fontes externas. Mas o corpo se lubrifica fabricando uma substância gelatinosa na quantidade certa em todos os lugares em que é necessária. Sim, o corpo humano é uma máquina maravilhosa. Apesar dos defeitos e erros genéticos de cópia, mutações, que se acumulam desde a queda do homem na maldição, como está em Gênesis 3. O corpo tem uma planta química muito mais complexa do que qualquer planta que o homem já construiu. Essa planta transforma a comida que comemos em tecido vivo, o crescimento de carne, sangue, ossos e dentes. O homem até repara o corpo quando as peças são danificadas por acidente ou doença. Poder para trabalho e lazer vem da comida que comemos. Mesmo no tempo gelado, nossos corpos às vezes superaquecem. O próprio sistema de refrigeração do corpo assume o controle. Gotas de suor transbordam de milhões de minúsculas glândulas sudoríparas na pele. Esta é uma maneira importante em que nosso sistema de resfriamento mantém nossa temperatura baixa. O corpo humano tem um termostato automático que cuida dos nossos sistemas de aquecimento e resfriamento, mantendo a temperatura do corpo em cerca de 37 graus. O cérebro é o centro de um complexo sistema de computadores mais maravilhoso que o maior já construído pelo homem. O sistema computacional do corpo calcula e envia para todo o corpo bilhões de bits de informação, informações que controlam cada ação, até o piscar de olhos. Na maioria dos sistemas de computadores, as informações são transportadas por fios e partes eletrônicas. No corpo, os nervos são os fios que transportam as informações do sistema nervoso central. E em apenas um cérebro humano há provavelmente mais fiação, mais circuitos elétricos do que em todos os sistemas computacionais do mundo juntos. Sim, é uma coisa maravilhosa esse nosso cérebro. Quando pensamos sobre isso, chegamos à conclusão. Somente Deus, a maior inteligência, um poder fantástico e sobrenatural para dar início a tão complexa criação. Eu te louvo, porque me fizeste de modo especial e admirável. Tuas obras são maravilhosas, disso tenho plena certeza. Salmos 139, 14.
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2: Os céus declaram a glória de Deus e o firmamento anuncia a obra das suas mãos.
0: Ó bondoso Pai, em nome de teu Filho Jesus Cristo, Pai, viemos louvar a ti, Deus, agradecendo pela oportunidade da vida, Pai. Mesmo que neste mundo tenhamos dor, sofrimento, tenhamos desafios, dificuldades, doenças, sabemos que nos primórdios o Senhor sonhou, planejou e nos fez da maneira perfeita. Vemos ainda esta perfeição nos dias atuais, mesmo em meio ao pecado. Deus, nos perdoe, Pai, por nossas falhas. Louvamos a Ti agora, Pai, agradecendo pelo dom da vida, por tudo que o Senhor tem nos dado até o dia de hoje, Pai. Por tudo que ainda vai nos dar, Deus, pelo perdão dos nossos pecados, pela vida eterna e pelo melhor que há ainda por vir. Uma vida junto a Ti, Senhor. Em nome de Jesus, amém.
2: Que privilégio ter a mesma mão que fez o universo e espalhou as estrelas, escrevendo seu nome no livro da vida. Louve a Deus por isso e declare agora Cristo como seu Senhor e Salvador, buscando a partir daqui o perdão e uma vida correta. Deus alegra-se por todo aquele que assim desejar de todo o coração. Aquele que assim desejar de todo o coração.

0: De amor, não se lamente. Ajude as outras pessoas a perceberem o que há de bom dentro de si. Cultive o seu interior. Extraia o máximo de pequenas coisas. Seja transparente e deixe que as pessoas saibam que você as estima e precisa delas. Repense os valores e dê a chance de crescer e ser mais feliz. Tudo o que merece ser feito, merece ser bem feito. Torne suas obrigações atraentes. Tenha garra e determinação. Ame o que faz. Não trabalhe só por dinheiro, e sim pela satisfação da missão cumprida. Lembre-se de que nem todos têm a mesma oportunidade. Pense no melhor. Trabalhe pelo melhor. Espere o melhor. Transforme seus movimentos em oportunidades. Veja o lado positivo das coisas e assim tornará seu otimismo uma realidade. Por favor, não inveje os outros. Admire-os. Sinta entusiasmo com o sucesso alheio como seria com o seu próprio. Idealize um modelo de competência e faça sua autoavaliação para saber o que lhe está faltando para também chegar lá. Ocupe seu tempo crescendo, desenvolvendo suas habilidades e seu talento. Só assim você não terá tempo para criticar os outros. Não acumule fracassos e sim experiências. Tire proveito dos seus problemas e não se deixe abater por eles. Tenha fé. Acredite. Tudo pode mudar, porque para Deus nada é impossível. Perdoe. Seja grande para os aborrecimentos, pobre para a raiva, forte para vencer o medo e feliz para proporcionar a quem está ao seu redor momentos felizes. Finalmente, ria das coisas à sua volta e de seus problemas, dos seus erros. Ria da vida, sorria e ame. Ame muito. Antes de tudo, ame a você mesmo. 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
6: Estamos chegando com mais um versículo do dia. Abra seu coração para a palavra de Deus. E sede cumpridores da palavra, e não somente ouvintes, enganando-vos com falsos discursos. Tiago 1:22.
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0: Não há absolutamente ninguém comparável a Ti, ó Senhor. Tu és grande, e grande é o poder do Teu nome. Jeremias 10:6. Querido ouvinte, em mais um programa Fé no Criador, vamos enaltecer a grandiosidade do nosso Pai, através de sua obra prima, o corpo humano. Nós vivemos em um mundo incrível. A maior de todas as criações é o próprio ser humano, máquina maravilhosa, precisa e eficiente. O corpo humano tem uma estrutura dinâmica de ossos e cartilagens chamada esqueleto. O esqueleto humano é flexível, com dobradiças e articulações que foram feitas para se mover. Mas para reduzir fricções prejudiciais, essas peças móveis devem ser lubrificadas. Máquinas artificiais são lubrificadas apenas por fontes externas. Mas o corpo se lubrifica fabricando uma substância gelatinosa na quantidade certa em todos os lugares em que é necessária. Sim, o corpo humano é uma máquina maravilhosa. Apesar dos defeitos e erros genéticos de cópia, mutações que se acumulam desde a queda do homem na maldição, como está em Gênesis 3. O corpo tem uma planta química muito mais complexa do que qualquer planta que o homem já construiu. Essa planta transforma a comida que comemos em tecido vivo, o crescimento de carne, sangue, ossos e dentes. O homem até repara o corpo quando as peças são danificadas por acidente ou doença. Poder para trabalho e lazer vem da comida que comemos. Mesmo no tempo gelado, nossos corpos às vezes superaquecem. O próprio sistema de refrigeração do corpo assume o controle. Gotas de suor transbordam de milhões de minúsculas glândulas sudoríparas na pele. Esta é uma maneira importante em que nosso sistema de resfriamento mantém nossa temperatura baixa. O corpo humano tem um termostato automático que cuida dos nossos sistemas de aquecimento e resfriamento, mantendo a temperatura do corpo em cerca de 37 graus. O cérebro é o centro de um complexo sistema de computadores mais maravilhoso que o maior já construído pelo homem. O sistema computacional do corpo calcula e envia para todo o corpo bilhões de bits de informação, informações que controlam cada ação, até o piscar de olhos. Na maioria dos sistemas de computadores, as informações são transportadas por fios e partes eletrônicas. No corpo, os nervos são os fios que transportam as informações do sistema nervoso central. E em apenas um cérebro humano há provavelmente mais fiação, mais circuitos elétricos do que em todos os sistemas computacionais do mundo juntos. Sim, é uma coisa maravilhosa esse nosso cérebro. Quando pensamos sobre isso, chegamos à conclusão. Somente Deus, a maior inteligência, um poder fantástico e sobrenatural para dar início a tão complexa criação. Eu te louvo, porque me fizeste de modo especial e admirável. Tuas obras são maravilhosas, disso tenho plena certeza. Salmos 139, 14.
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2: Os céus declaram a glória de Deus e o firmamento anuncia a obra das suas mãos.
0: Ó bondoso Pai, em nome de teu Filho Jesus Cristo, Pai, viemos louvar a ti, Deus, agradecendo pela oportunidade da vida, Pai. Mesmo que neste mundo tenhamos dor, sofrimento, tenhamos desafios, dificuldades, doenças, sabemos que nos primórdios o Senhor sonhou, planejou e nos fez da maneira perfeita. Vemos ainda esta perfeição nos dias atuais, mesmo em meio ao pecado. Deus, nos perdoe, Pai, por nossas falhas. Louvamos a Ti agora, Pai, agradecendo pelo dom da vida, por tudo que o Senhor tem nos dado até o dia de hoje, Pai. Por tudo que ainda vai nos dar, Deus, pelo perdão dos nossos pecados, pela vida eterna e pelo melhor que há ainda por vir. Uma vida junto a Ti, Senhor. Em nome de Jesus, amém.
2: Que privilégio ter a mesma mão que fez o universo e espalhou as estrelas, escrevendo seu nome no livro da vida. Louve a Deus por isso e declare agora Cristo como seu Senhor e Salvador, buscando a partir daqui o perdão e uma vida correta. Deus alegra-se por todo aquele que assim desejar de todo o coração.

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1: Você reclama porque tem que acordar todas as manhãs? Pois ao invés de reclamar quando o relógio despertar, agradeça a Deus pela oportunidade de acordar mais um dia. O bom humor é contagiante. Espalhe-o. Fale de coisas boas, de saúde, de sonhos, de amor. Não se lamente. Ajude as outras pessoas a perceberem o que há de bom dentro de si. Cultive o seu interior. Extraia o máximo de pequenas coisas. Seja transparente e deixe que as pessoas saibam que você as estima e precisa delas. Repense os valores e dê a chance de crescer e ser mais feliz. Tudo o que merece ser feito, merece ser bem feito. Torne suas obrigações atraentes. Tenha garra e determinação. Ame o que faz. Não trabalhe só por dinheiro, e sim pela satisfação da missão cumprida. Lembre-se de que nem todos têm a mesma oportunidade. Pense no melhor. Trabalhe pelo melhor. Espere o melhor. Transforme seus movimentos em oportunidades. Veja o lado positivo das coisas e assim tornará seu otimismo uma realidade. Por favor, não inveje os outros, admire-os. Sinta entusiasmo com o sucesso alheio como seria com o seu próprio. Idealize um modelo de competência e faça sua autoavaliação para saber o que lhe está faltando para também chegar lá. Ocupe seu tempo crescendo, desenvolvendo suas habilidades e seu talento. Só assim você não terá tempo para criticar os outros. Não acumule fracassos e sim experiências. Tire proveito dos seus problemas e não se deixe abater por eles. Tenha fé. Acredite. Tudo pode mudar, porque para Deus nada é impossível. Perdoe. Seja grande para os aborrecimentos, pobre para a raiva, forte para vencer o medo e feliz para proporcionar a quem está ao seu redor momentos felizes. Finalmente, ria das coisas à sua volta e de seus problemas, dos seus erros. Ria da vida, sorria e ame. Ame muito. Antes de tudo, ame a você mesmo.
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6: Estamos chegando com mais um versículo do dia. Abra seu coração para a palavra de Deus. E sede cumpridores da palavra, e não somente ouvintes, enganando-vos com falsos discursos. Tiago 1:22.
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0: Não há absolutamente ninguém comparável a Ti, ó Senhor. Tu és grande, e grande é o poder do Teu nome. Jeremias 10:6. Querido ouvinte, em mais um programa Fé no Criador, vamos enaltecer a grandiosidade do nosso Pai, através de sua obra prima, o corpo humano. Nós vivemos em um mundo incrível. A maior de todas as criações é o próprio ser humano, máquina maravilhosa, precisa e eficiente. O corpo humano tem uma estrutura dinâmica de ossos e cartilagens chamada esqueleto. O esqueleto humano é flexível, com dobradiças e articulações que foram feitas para se mover. Mas para reduzir fricções prejudiciais, essas peças móveis devem ser lubrificadas. Máquinas artificiais são lubrificadas apenas por fontes externas. Mas o corpo se lubrifica fabricando uma substância gelatinosa na quantidade certa em todos os lugares em que é necessária. Sim, o corpo humano é uma máquina maravilhosa. Apesar dos defeitos e erros genéticos de cópia, mutações que se acumulam desde a queda do homem na maldição, como está em Gênesis 3. O corpo tem uma planta química muito mais complexa do que qualquer planta que o homem já construiu. Essa planta transforma a comida que comemos em tecido vivo, o crescimento de carne, sangue, ossos e dentes. O homem até repara o corpo quando as peças são danificadas por acidente ou doença. Poder para trabalho e lazer vem da comida que comemos. Mesmo no tempo gelado, nossos corpos às vezes superaquecem. O próprio sistema de refrigeração do corpo assume o controle. Gotas de suor transbordam de milhões de minúsculas glândulas sudoríparas na pele. Esta é uma maneira importante em que nosso sistema de resfriamento mantém nossa temperatura baixa. O corpo humano tem um termostato automático que cuida dos nossos sistemas de aquecimento e resfriamento, mantendo a temperatura do corpo em cerca de 37 graus. O cérebro é o centro de um complexo sistema de computadores mais maravilhoso que o maior já construído pelo homem. O sistema computacional do corpo calcula e envia para todo o corpo bilhões de bits de informação, informações que controlam cada ação, até o piscar de olhos. Na maioria dos sistemas de computadores, as informações são transportadas por fios e partes eletrônicas. No corpo, os nervos são os fios que transportam as informações do sistema nervoso central. E em apenas um cérebro humano há provavelmente mais fiação, mais circuitos elétricos do que em todos os sistemas computacionais do mundo juntos. Sim, é uma coisa maravilhosa esse nosso cérebro. Quando pensamos sobre isso, chegamos à conclusão. Somente Deus, a maior inteligência, um poder fantástico e sobrenatural para dar início a tão complexa criação. Eu te louvo, porque me fizeste de modo especial e admirável. Tuas obras são maravilhosas, disso tenho plena certeza. Salmos 139, 14.
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2: Os céus declaram a glória de Deus e o firmamento anuncia a obra das suas mãos.
0: Ó bondoso Pai, em nome de teu Filho Jesus Cristo, Pai, viemos louvar a ti, Deus, agradecendo pela oportunidade da vida, Pai. Mesmo que neste mundo tenhamos dor, sofrimento, tenhamos desafios, dificuldades, doenças, sabemos que nos primórdios o Senhor sonhou, planejou e nos fez da maneira perfeita. Vemos ainda esta perfeição nos dias atuais, mesmo em meio ao pecado. Deus, nos perdoe, Pai, por nossas falhas. Louvamos a Ti agora, Pai, agradecendo pelo dom da vida, por tudo que o Senhor tem nos dado até o dia de hoje, Pai. Por tudo que ainda vai nos dar, Deus, pelo perdão dos nossos pecados, pela vida eterna e pelo melhor que há ainda por vir. Uma vida junto a Ti, Senhor. Em nome de Jesus, amém.
2: Que privilégio ter a mesma mão que fez o universo e espalhou as estrelas, escrevendo seu nome no livro da vida. Louve a Deus por isso e declare agora Cristo como seu Senhor e Salvador, buscando a partir daqui o perdão e uma vida correta. Deus alegra-se por todo aquele que assim desejar de todo o coração.

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2: Você reclama porque tem que acordar todas as manhãs? Pois ao invés de reclamar quando o relógio despertar, agradeça a Deus pela oportunidade de acordar mais um dia. O bom humor é contagiante. Espalhe-o. Fale de coisas boas, de saúde, de sonhos, de amor. Não se lamente. Ajude as outras pessoas a perceberem o que há de bom dentro de si. Cultive o seu interior. Extraia o máximo de pequenas coisas. Seja transparente e deixe que as pessoas saibam que você as estima e precisa delas. Repense os valores e dê a chance de crescer e ser mais feliz. Tudo o que merece ser feito, merece ser bem feito. Torne suas obrigações atraentes. Tenha garra e determinação. Ame o que faz. Não trabalhe só por dinheiro, e sim pela satisfação da missão cumprida. Lembre-se de que nem todos têm a mesma oportunidade. Pense no melhor, trabalhe pelo melhor, espere o melhor. Transforme seus movimentos em oportunidades. Veja o lado positivo das coisas e assim tornará seu otimismo uma realidade. Por favor, não inveje os outros, admire-os. Sinta entusiasmo com o sucesso alheio como seria com o seu próprio. Idealize um modelo de competência. E faça sua autoavaliação para saber o que lhe está faltando para também chegar lá. Ocupe seu tempo crescendo, desenvolvendo suas habilidades e seu talento. Só assim você não terá tempo para criticar os outros. Não acumule fracassos e sim experiências. Tire proveito dos seus problemas e não se deixe abater por eles. Tenha fé. Acredite. Tudo pode mudar, porque para Deus nada é impossível. Perdoe, seja grande para os aborrecimentos, pobre para a raiva, forte para vencer o medo e feliz para proporcionar a quem está ao seu redor momentos felizes. Finalmente, ria das coisas à sua volta. E de seus problemas, dos seus erros. Ria da vida, sorria e ame. Ame muito. Antes de tudo, ame a você mesmo.
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7: Estamos chegando com mais um versículo do dia. Abra seu coração para a palavra de Deus. E sede cumpridores da palavra, e não somente ouvintes, enganando-vos com falsos discursos. Tiago 1:22.
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0: Não há absolutamente ninguém comparável a Ti, ó Senhor. Tu és grande, e grande é o poder do Teu nome. Jeremias 10:6. Querido ouvinte, em mais um programa Fé no Criador, vamos enaltecer a grandiosidade do nosso Pai, através de sua obra prima, o corpo humano. Nós vivemos em um mundo incrível. A maior de todas as criações é o próprio ser humano, máquina maravilhosa, precisa e eficiente. O corpo humano tem uma estrutura dinâmica de ossos e cartilagens chamada esqueleto. O esqueleto humano é flexível, com dobradiças e articulações que foram feitas para se mover. Mas para reduzir fricções prejudiciais, essas peças móveis devem ser lubrificadas. Máquinas artificiais são lubrificadas apenas por fontes externas. Mas o corpo se lubrifica fabricando uma substância gelatinosa na quantidade certa em todos os lugares em que é necessária. Sim, o corpo humano é uma máquina maravilhosa. Apesar dos defeitos e erros genéticos de cópia, mutações, que se acumulam desde a queda do homem na maldição, como está em Gênesis 3. O corpo tem uma planta química muito mais complexa do que qualquer planta que o homem já construiu. Essa planta transforma a comida que comemos em tecido vivo, o crescimento de carne, sangue, ossos e dentes. O homem até repara o corpo quando as peças são danificadas por acidente ou doença. Poder para trabalho e lazer vem da comida que comemos. Mesmo no tempo gelado, nossos corpos às vezes superaquecem. O próprio sistema de refrigeração do corpo assume o controle. Gotas de suor transbordam de milhões de minúsculas glândulas sudoríparas na pele. Esta é uma maneira importante em que nosso sistema de resfriamento mantém nossa temperatura baixa. O corpo humano tem um termostato automático que cuida dos nossos sistemas de aquecimento e resfriamento, mantendo a temperatura do corpo em cerca de 37 graus. O cérebro é o centro de um complexo sistema de computadores mais maravilhoso que o maior já construído pelo homem. O sistema computacional do corpo calcula e envia para todo o corpo bilhões de bits de informação, informações que controlam cada ação, até o piscar de olhos. Na maioria dos sistemas de computadores, as informações são transportadas por fios e partes eletrônicas. No corpo, os nervos são os fios que transportam as informações do sistema nervoso central. E em apenas um cérebro humano há provavelmente mais fiação, mais circuitos elétricos do que em todos os sistemas computacionais do mundo juntos. Sim, é uma coisa maravilhosa esse nosso cérebro. Quando pensamos sobre isso, chegamos à conclusão. Somente Deus, a maior inteligência, um poder fantástico e sobrenatural para dar início a tão complexa criação. Eu te louvo, porque me fizeste de modo especial e admirável. Tuas obras são maravilhosas, disso tenho plena certeza. Salmos 139, 14.
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2: Os céus declaram a glória de Deus e o firmamento anuncia a obra das suas mãos.
0: Ó bondoso Pai, em nome de teu Filho Jesus Cristo, Pai, viemos louvar a ti, Deus, agradecendo pela oportunidade da vida, Pai. Mesmo que neste mundo tenhamos dor, sofrimento, tenhamos desafios, dificuldades, doenças, sabemos que nos primórdios o Senhor sonhou, planejou e nos fez da maneira perfeita. Vemos ainda esta perfeição nos dias atuais, mesmo em meio ao pecado. Deus, nos perdoe, Pai, por nossas falhas. Louvamos a Ti agora, Pai, agradecendo pelo dom da vida, por tudo que o Senhor tem nos dado até o dia de hoje, Pai. Por tudo que ainda vai nos dar, Deus, pelo perdão dos nossos pecados, pela vida eterna e pelo melhor que há ainda por vir. Uma vida junto a Ti, Senhor. Em nome de Jesus, amém.
2: Que privilégio ter a mesma mão que fez o universo e espalhou as estrelas, escrevendo seu nome no livro da vida. Louve a Deus por isso e declare agora Cristo como seu Senhor e Salvador, buscando a partir daqui o perdão e uma vida correta. Deus alegra-se por todo aquele que assim desejar de todo o coração.

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2: Você reclama porque tem que acordar todas as manhãs? Pois ao invés de reclamar quando o relógio despertar, agradeça a Deus pela oportunidade de acordar mais um dia. O bom humor é contagiante. Espalhe-o. Fale de coisas boas, de saúde, de sonhos, de amor. Não se lamente. Ajude as outras pessoas a perceberem o que há de bom dentro de si. Cultive o seu interior. Extraia o máximo de pequenas coisas. Seja transparente e deixe que as pessoas saibam que você as estima e precisa delas. Repense os valores e dê a chance de crescer e ser mais feliz. Tudo o que merece ser feito, merece ser bem feito. Torne suas obrigações atraentes. Tenha garra e determinação. Ame o que faz. Não trabalhe só por dinheiro, e sim pela satisfação da missão cumprida. Lembre-se de que nem todos têm a mesma oportunidade. Pense no melhor, trabalhe pelo melhor, espere o melhor. Transforme seus movimentos em oportunidades. Veja o lado positivo das coisas e assim tornará seu otimismo uma realidade. Por favor, não inveje os outros, admire-os. Sinta entusiasmo com o sucesso alheio como seria com o seu próprio. Idealize um modelo de competência. E faça sua autoavaliação para saber o que lhe está faltando para também chegar lá. Ocupe seu tempo crescendo, desenvolvendo suas habilidades e seu talento. Só assim você não terá tempo para criticar os outros. Não acumule fracassos e sim experiências. Tire proveito dos seus problemas e não se deixe abater por eles. Tenha fé. Acredite. Tudo pode mudar, porque para Deus nada é impossível. Perdoe, seja grande para os aborrecimentos, pobre para a raiva, forte para vencer o medo e feliz para proporcionar a quem está ao seu redor momentos felizes. Finalmente, ria das coisas à sua volta. E de seus problemas, dos seus erros. Ria da vida, sorria e ame. Ame muito. Antes de tudo, ame a você mesmo.
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7: Estamos chegando com mais um versículo do dia. Abra seu coração para a palavra de Deus. E sede cumpridores da palavra, e não somente ouvintes, enganando-vos com falsos discursos. Tiago 1:22.
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0: Não há absolutamente ninguém comparável a Ti, ó Senhor. Tu és grande, e grande é o poder do Teu nome. Jeremias 10:6. Querido ouvinte, em mais um programa Fé no Criador, vamos enaltecer a grandiosidade do nosso Pai, através de sua obra-prima, o corpo humano. Nós vivemos em um mundo incrível. A maior de todas as criações é o próprio ser humano, máquina maravilhosa, precisa e eficiente. O corpo humano tem uma estrutura dinâmica de ossos e cartilagens chamada esqueleto. O esqueleto humano é flexível, com dobradiças e articulações que foram feitas para se mover. Mas para reduzir fricções prejudiciais, essas peças móveis devem ser lubrificadas. Máquinas artificiais são lubrificadas apenas por fontes externas. Mas o corpo se lubrifica fabricando uma substância gelatinosa na quantidade certa em todos os lugares em que é necessária. Sim, o corpo humano é uma máquina maravilhosa. Apesar dos defeitos e erros genéticos de cópia, mutações que se acumulam desde a queda do homem na maldição, como está em Gênesis 3. O corpo tem uma planta química muito mais complexa do que qualquer planta que o homem já construiu. Essa planta transforma a comida que comemos em tecido vivo, o crescimento de carne, sangue, ossos e dentes. O homem até repara o corpo quando as peças são danificadas por acidente ou doença. Poder para trabalho e lazer vem da comida que comemos. Mesmo no tempo gelado, nossos corpos às vezes superaquecem. O próprio sistema de refrigeração do corpo assume o controle. Gotas de suor transbordam de milhões de minúsculas glândulas sudoríparas na pele. Esta é uma maneira importante em que nosso sistema de resfriamento mantém nossa temperatura baixa. O corpo humano tem um termostato automático que cuida dos nossos sistemas de aquecimento e resfriamento, mantendo a temperatura do corpo em cerca de 37 graus. O cérebro é o centro de um complexo sistema de computadores mais maravilhoso que o maior já construído pelo homem. O sistema computacional do corpo calcula e envia para todo o corpo bilhões de bits de informação, informações que controlam cada ação, até o piscar de olhos. Na maioria dos sistemas de computadores, as informações são transportadas por fios e partes eletrônicas. No corpo, os nervos são os fios que transportam as informações do sistema nervoso central. E em apenas um cérebro humano há provavelmente mais fiação, mais circuitos elétricos do que em todos os sistemas computacionais do mundo juntos. Sim, é uma coisa maravilhosa esse nosso cérebro. Quando pensamos sobre isso, chegamos à conclusão. Somente Deus, a maior inteligência, um poder fantástico e sobrenatural para dar início a tão complexa criação. Eu te louvo, porque me fizeste de modo especial e admirável. Tuas obras são maravilhosas, disso tenho plena certeza. Salmos 139, 14.
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2: Os céus declaram a glória de Deus e o firmamento anuncia a obra das suas mãos.
0: Ó bondoso Pai, em nome de teu Filho Jesus Cristo, Pai, viemos louvar a ti, Deus, agradecendo pela oportunidade da vida, Pai. Mesmo que neste mundo tenhamos dor, sofrimento, tenhamos desafios, dificuldades, doenças, sabemos que nos primórdios o Senhor sonhou, planejou e nos fez da maneira perfeita. Vemos ainda esta perfeição nos dias atuais, mesmo em meio ao pecado. Deus, nos perdoe, Pai, por nossas falhas. Louvamos a Ti agora, Pai, agradecendo pelo dom da vida, por tudo que o Senhor tem nos dado até o dia de hoje, Pai. Por tudo que ainda vai nos dar, Deus, pelo perdão dos nossos pecados, pela vida eterna e pelo melhor que há ainda por vir. Uma vida junto a Ti, Senhor. Em nome de Jesus, amém.
2: Que privilégio ter a mesma mão que fez o universo e espalhou as estrelas, escrevendo seu nome no livro da vida. Louve a Deus por isso e declare agora Cristo como seu Senhor e Salvador, buscando a partir daqui o perdão e uma vida correta. Deus alegra-se por todo aquele que assim desejar de todo o coração.

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2: Você reclama porque tem que acordar todas as manhãs? Pois ao invés de reclamar quando o relógio despertar, agradeça a Deus pela oportunidade de acordar mais um dia. O bom humor é contagiante. Espalhe-o. Fale de coisas boas, de saúde, de sonhos, de amor. Não se lamente. Ajude as outras pessoas a perceberem o que há de bom dentro de si. Cultive o seu interior. Extraia o máximo de pequenas coisas. Seja transparente e deixe que as pessoas saibam que você as estima e precisa delas. Repense os valores e dê a chance de crescer e ser mais feliz. Tudo o que merece ser feito, merece ser bem feito. Torne suas obrigações atraentes. Tenha garra e determinação. Ame o que faz. Não trabalhe só por dinheiro, e sim pela satisfação da missão cumprida. Lembre-se de que nem todos têm a mesma oportunidade. Pense no melhor, trabalhe pelo melhor, espere o melhor. Transforme seus movimentos em oportunidades. Veja o lado positivo das coisas e assim tornará seu otimismo uma realidade. Por favor, não inveje os outros, admire-os. Sinta entusiasmo com o sucesso alheio como seria com o seu próprio. Idealize um modelo de competência. E faça sua autoavaliação para saber o que lhe está faltando para também chegar lá. Ocupe seu tempo crescendo, desenvolvendo suas habilidades e seu talento. Só assim você não terá tempo para criticar os outros. Não acumule fracassos e sim experiências. Tire proveito dos seus problemas e não se deixe abater por eles. Tenha fé! Acredite! Tudo pode mudar, porque para Deus nada é impossível. Perdoe, seja grande para os aborrecimentos, pobre para a raiva, forte para vencer o medo e feliz para proporcionar a quem está ao seu redor momentos felizes. Finalmente, ria das coisas à sua volta. E de seus problemas, dos seus erros. Ria da vida, sorria e ame. Ame muito. Antes de tudo, ame a você mesmo.
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7: Estamos chegando com mais um versículo do dia. Abra seu coração para a palavra de Deus. E sede cumpridores da palavra, e não somente ouvintes, enganando-vos com falsos discursos. Tiago 1:22.
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0: Não há absolutamente ninguém comparável a Ti, ó Senhor. Tu és grande, e grande é o poder do Teu nome. Jeremias 10:6. Querido ouvinte, em mais um programa Fé no Criador, vamos enaltecer a grandiosidade do nosso Pai, através de sua obra prima, o corpo humano. Nós vivemos em um mundo incrível. A maior de todas as criações é o próprio ser humano, máquina maravilhosa, precisa e eficiente. O corpo humano tem uma estrutura dinâmica de ossos e cartilagens chamada esqueleto. O esqueleto humano é flexível, com dobradiças e articulações que foram feitas para se mover. Mas para reduzir fricções prejudiciais, essas peças móveis devem ser lubrificadas. Máquinas artificiais são lubrificadas apenas por fontes externas. Mas o corpo se lubrifica fabricando uma substância gelatinosa na quantidade certa em todos os lugares em que é necessária. Sim, o corpo humano é uma máquina maravilhosa. Apesar dos defeitos e erros genéticos de cópia, mutações que se acumulam desde a queda do homem na maldição, como está em Gênesis 3. O corpo tem uma planta química muito mais complexa do que qualquer planta que o homem já construiu. Essa planta transforma a comida que comemos em tecido vivo, o crescimento de carne, sangue, ossos e dentes. O homem até repara o corpo quando as peças são danificadas por acidente ou doença. Poder para trabalho e lazer vem da comida que comemos. Mesmo no tempo gelado, nossos corpos às vezes superaquecem. O próprio sistema de refrigeração do corpo assume o controle. Gotas de suor transbordam de milhões de minúsculas glândulas sudoríparas na pele. Esta é uma maneira importante em que nosso sistema de resfriamento mantém nossa temperatura baixa. O corpo humano tem um termostato automático que cuida dos nossos sistemas de aquecimento e resfriamento, mantendo a temperatura do corpo em cerca de 37 graus. O cérebro é o centro de um complexo sistema de computadores mais maravilhoso que o maior já construído pelo homem. O sistema computacional do corpo calcula e envia para todo o corpo bilhões de bits de informação, informações que controlam cada ação, até o piscar de olhos. Na maioria dos sistemas de computadores, as informações são transportadas por fios e partes eletrônicas. No corpo, os nervos são os fios que transportam as informações do sistema nervoso central. E em apenas um cérebro humano há provavelmente mais fiação, mais circuitos elétricos do que em todos os sistemas computacionais do mundo juntos. Sim, é uma coisa maravilhosa esse nosso cérebro. Quando pensamos sobre isso, chegamos à conclusão. Somente Deus, a maior inteligência, um poder fantástico e sobrenatural para dar início a tão complexa criação. Eu te louvo, porque me fizeste de modo especial e admirável. Tuas obras são maravilhosas, disso tenho plena certeza. Salmos 139, 14.
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2: Os céus declaram a glória de Deus e o firmamento anuncia a obra das suas mãos.
0: Ó bondoso Pai, em nome de teu Filho Jesus Cristo, Pai, viemos louvar a ti, Deus, agradecendo pela oportunidade da vida de teu Filho Jesus Cristo, Pai, viemos louvar a ti, Deus, agradecendo

0: tudo o que ainda vai nos dar, Deus, pelo perdão dos nossos pecados, pela vida eterna e pelo melhor que há ainda por vir. Uma vida junto a Ti, Senhor. Em nome de Jesus. Amém.
1: Que privilégio ter a mesma mão que fez o universo e espalhou as estrelas, escrevendo seu nome no livro da vida. Louve a Deus por isso e declare agora Cristo como seu Senhor e Salvador, buscando a partir daqui o perdão e uma vida correta. Deus alegra-se por todo aquele que assim desejar de todo o coração.

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1: Você reclama porque tem que acordar todas as manhãs? Pois ao invés de reclamar quando o relógio despertar, agradeça a Deus pela oportunidade de acordar mais um dia. O bom humor é contagiante. Espalhe-o. Fale de coisas boas, de saúde, de sonhos, de amor. Não se lamente. Ajude as outras pessoas a perceberem o que há de bom dentro de si. Cultive o seu interior. Extraia o máximo de pequenas coisas. Seja transparente e deixe que as pessoas saibam que você as estima e precisa delas. Repense os valores e dê a chance de crescer e ser mais feliz. Tudo o que merece ser feito, merece ser bem feito. Torne suas obrigações atraentes. Tenha garra e determinação. Ame o que faz. Não trabalhe só por dinheiro, e sim pela satisfação da missão cumprida. Lembre-se de que nem todos têm a mesma oportunidade. Pense no melhor, trabalhe pelo melhor, espere o melhor. Transforme seus movimentos em oportunidades. Veja o lado positivo das coisas e assim tornará seu otimismo uma realidade. Por favor, não inveje os outros. Admire-os. Sinta entusiasmo com o sucesso alheio como seria com o seu próprio. Idealize um modelo de competência e faça sua autoavaliação para saber o que lhe está faltando para também chegar lá. Ocupe seu tempo crescendo, desenvolvendo suas habilidades e seu talento. Só assim você não terá tempo para criticar os outros. Não acumule fracassos e sim experiências. Tire proveito dos seus problemas e não se deixe abater por eles. Tenha fé! Acredite! Tudo pode mudar, porque para Deus nada é impossível. Perdoe. Seja grande para os aborrecimentos, pobre para a raiva, forte para vencer o medo e feliz para proporcionar a quem está ao seu redor momentos felizes. Finalmente, ria das coisas à sua volta e de seus problemas, dos seus erros. Ria da vida, sorria e ame. Ame muito. Antes de tudo, ame a você mesmo. 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
4: É tempo de se encher da verdade. Assim diz a Bíblia. Bem-aventurados os pacificadores, porque eles serão chamados filhos de Deus. Mateus 5:9. Fica com a gente, porque tem mais bênção chegando.
3: Voltaremos a qualquer momento com mais. 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
1: Estamos chegando com mais um versículo do dia. Abra seu coração para a palavra de Deus. E sede cumpridores da palavra, e não somente ouvintes, enganando-vos com falsos discursos. Tiago 1:22.
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0: Não há absolutamente ninguém comparável a Ti, ó Senhor. Tu és grande, e grande é o poder do Teu nome. Jeremias 10, 6. Querido ouvinte, em mais um programa Fé no Criador, vamos enaltecer a grandiosidade do nosso Pai, através de sua obra-prima, o corpo humano. Nós vivemos em um mundo incrível. A maior de todas as criações é o próprio ser humano, máquina maravilhosa, precisa e eficiente. O corpo humano tem uma estrutura dinâmica de ossos e cartilagens chamada esqueleto. O esqueleto humano é flexível, com dobradiças e articulações que foram feitas para se mover. Mas para reduzir fricções prejudiciais, essas peças móveis devem ser lubrificadas. Máquinas artificiais são lubrificadas apenas por fontes externas. Mas o corpo se lubrifica fabricando uma substância gelatinosa na quantidade certa em todos os lugares em que é necessária. Sim, o corpo humano é uma máquina maravilhosa. Apesar dos defeitos e erros genéticos de cópia, mutações que se acumulam desde a queda do homem na maldição, como está em Gênesis 3. O corpo tem uma planta química muito mais complexa do que qualquer planta que o homem já construiu. Essa planta transforma a comida que comemos em tecido vivo, o crescimento de carne, sangue, ossos e dentes. O homem até repara o corpo quando as peças são danificadas por acidente ou doença. Poder para trabalho e lazer vem da comida que comemos. Mesmo no tempo gelado, nossos corpos às vezes superaquecem. O próprio sistema de refrigeração do corpo assume o controle. Gotas de suor transbordam de milhões de minúsculas glândulas sudoríparas na pele. Esta é uma maneira importante em que nosso sistema de resfriamento mantém nossa temperatura baixa. O corpo humano tem um termostato automático que cuida dos nossos sistemas de aquecimento e resfriamento, mantendo a temperatura do corpo em cerca de 37 graus. O cérebro é o centro de um complexo sistema de computadores mais maravilhoso que o maior já construído pelo homem. O sistema computacional do corpo calcula e envia para todo o corpo bilhões de bits de informação, informações que controlam cada ação, até o piscar de olhos. Na maioria dos sistemas de computadores, as informações são transportadas por fios e partes eletrônicas. No corpo, os nervos são os fios que transportam as informações do sistema nervoso central. E em apenas um cérebro humano há provavelmente mais fiação, mais circuitos elétricos do que em todos os sistemas computacionais do mundo juntos. Sim, é uma coisa maravilhosa esse nosso cérebro. Quando pensamos sobre isso, chegamos à conclusão. Somente Deus, a maior inteligência, um poder fantástico e sobrenatural para dar início a tão complexa criação. Eu te louvo, porque me fizeste de modo especial e admirável. Tuas obras são maravilhosas, disso tenho plena certeza. Salmos 139, 14.
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2: Os céus declaram a glória de Deus e o firmamento anuncia a obra das suas mãos.
0: Ó bondoso Pai, em nome de teu Filho Jesus Cristo, Pai, viemos louvar a ti, Deus, agradecendo pela oportunidade da vida, Pai. Mesmo que neste mundo tenhamos dor, sofrimento, tenhamos desafios, dificuldades, doenças, sabemos que nos primórdios o Senhor sonhou, planejou e nos fez da maneira perfeita. Vemos ainda esta perfeição nos dias atuais, mesmo em meio ao pecado. Deus, nos perdoe, Pai, por nossas falhas. Louvamos a Ti agora, Pai, agradecendo pelo dom da vida, por tudo que o Senhor tem nos dado até o dia de hoje, Pai. Por tudo que ainda vai nos dar, Deus, pelo perdão dos nossos pecados, pela vida eterna e pelo melhor que há ainda por vir. Uma vida junto a Ti, Senhor. Em nome de Jesus, amém.
2: Que privilégio ter a mesma mão que fez o universo e espalhou as estrelas, escrevendo seu nome no livro da vida. Louve a Deus por isso e declare agora Cristo como seu Senhor e Salvador, buscando a partir daqui o perdão e uma vida correta. Deus alegra-se por todo aquele que assim desejar de todo o coração.

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5: Opa, como é que você tá? Tudo bem? Bom final de semana. A semana foi bacana, né? E eu quero que você tenha um fim de semana espetacular com tudo de bom que você tem direito, viu? O Super Hits já vai começar. E sucesso é o que não vai faltar, hein? Combinado? Vamos juntinhos? Posso contar com você? Super Hits no ar!

0: Esse é o churrasquinho do Menos é Mais.
1: Sim, senhor!
0: Mais ou menos assim, quem gostou faz barulho, vai.
1: Que isso, cara? 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
2: 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Tá na hora do intervalo, mas é super rápido. É, aqui a gente gosta de ouvir mais música. Então fique por aí porque eu já volto trazendo mais sucesso. Até já.
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2: 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Ah, você sabe que eu não minto pra você, né? Eu falei que seria um intervalo rapidinho pra você não perder tempo. Combinado? Já voltamos com a melhor programação.

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0: gente vai dar uma paradinha rápida em nossa programação, mas não saia daí. Daqui a pouquinho voltamos com muito mais para você.
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0: Legal, tivemos as mensagens dos nossos parceiros de programação e já estamos de volta com muito mais música.

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0: pessoal, vou dar uma paradinha na programação, vamos ouvir as mensagens dos nossos parceiros, mas é super rápido e eu já volto com muito mais música. Já já estamos de volta, não saia daí.
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0: Muito bem, já estamos de volta aqui na sua rádio com a melhor programação. Foi um intervalo super rápido e já trazemos mais sucessos para você.

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0: está na hora do intervalo, mas é super rápido. É, aqui a gente gosta de ouvir mais música. Então fique por aí porque eu já volto trazendo mais sucesso. Até já.
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0: Você sabe que eu não minto pra você, né? Eu falei que seria um intervalo rapidinho pra você não perder tempo. Combinado? Já voltamos com a melhor programação.

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0: Pessoal, vou dar uma paradinha na programação, vamos ouvir as mensagens dos nossos parceiros, mas é super rápido e eu já volto com muito mais música. Já já estamos de volta, não saia daí. 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
0: Deu tempo de tomar aquela aguinha? Muito bem, já estamos de volta com a nossa programação e eu sei que você vai adorar mais essa parte, com grandes sucessos aqui na sua rádio.

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2: Alguém apaixonado aqui em Cuiabá hoje? Alguém sofrendo de amor? Você que veio pra cá tentando esquecer aquela pessoa e ainda não conseguiu. Vou dar um conselho de amigo. Se fosse eu ligava pra essa pessoa agora, essa hora. Ligava, deixa de orgulho besta. Ligava e falava assim: amor, tô morrendo de saudade de você. Não é porque eu tô no show do Cristiano Araújo não, mas se você quiser a gente casa, a gente namora. 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

0: Pessoal, vou dar uma paradinha na programação, vamos ouvir as mensagens dos nossos parceiros, mas é super rápido e eu já volto com muito mais música. Já já estamos de volta, não saia daí.
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0: Ah, você sabe que eu não minto pra você, né? Eu falei que seria um intervalo rapidinho pra você não perder tempo. Combinado? Já voltamos com a melhor programação.

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3: 00:30.
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9: Estamos na sexta-feira, o Love Nejo tá começando. Sexta-feira sempre é especial, não é? E no nosso programa não seria diferente, a nossa playlist tá recheada com muita música bonita. E você também faz a sua seleção. Acesse as nossas redes sociais que o Love Nejo dessa sexta começou.
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0: Essa música que a gente vai fazer agora é mais uma história da vida real. Presta atenção, ó. Até o final.
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1: O melhor do sertanejo romântico tá aqui. Este é o Love Nejo que volta já.
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1: Esse é o Love Nejo que tá rolando, trazendo as canções mais lindas pra você se apaixonar. Daqui a pouco tem mais.
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1: Estamos de volta aqui no Love Nejo. Enquanto isso, você participa nas nossas redes sociais, Facebook e Instagram. É só participar e deixar o seu pedido musical. Love Nejo.
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0: Bravo!
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0: Alô, Goiânia! 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
1: Esse é o Love Nation dessa sexta-feira. Muito bonita essas músicas, né? Você faz toda essa seleção aqui no nosso Instagram da rádio. É só você participar, mandar a tua mensagem e pronto. Aproveita o fim de semana que vai ser especial na sua rádio favorita, viu? Love Nation volta na segunda, se Deus quiser.
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3: 1:18.
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3: 1:20.
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1: Estamos na sexta-feira e o Love Nation tá começando. Sexta-feira sempre é especial, não é? E no nosso programa não seria diferente, a nossa playlist está recheada com muita música bonita. E você também faz a sua seleção. Acesse as nossas redes sociais que o Love Nation dessa sexta começou.
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1: Na Hora de Amar. Para você eu desejo tudo de bom. Começando agora mais um programa Na Hora de Amar, tocando os grandes sucessos da música romântica. Sucessos estes, nacionais e também internacionais. Venha curtir comigo, venha aproveitar essa programação que fala deste nobre sentimento que é o amor. Seja muito bem-vindo, viu? Muito bem-vinda. A nossa programação de hoje já está no ar.

0: Você curtiu mais um bloco de muitos sucessos aqui na programação do nosso Na Hora de Amar. Estou tocando para você só o melhor da música romântica, tanto sucessos nacionais quanto internacionais, para você poder desfrutar desse ritmo tão gostoso, dessas letras maravilhosas. Em instantes eu volto com mais.
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8: 1:54.
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trazendo para você mais sucessos aqui no programa Na Hora de Amar. Tocamos aqui sempre o melhor da música romântica, os grandes sucessos nacionais e internacionais. Aumente o volume que agora tem mais músicas.

0: Você ouviu mais um programa Na Hora de Amar. Que alegria foi levar para você esta programação. Um beijo em seu coração, obrigada pela audiência e até o nosso próximo encontro.
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1: Na Hora de Amar. Para você, eu desejo tudo de bom. Começando agora mais um programa Na Hora de Amar, tocando os grandes sucessos da música romântica. Sucessos estes, nacionais e também internacionais. Venha curtir comigo, venha aproveitar essa programação que fala deste nobre sentimento que é o amor. Seja muito bem-vindo, viu? Muito bem-vinda. A nossa programação de hoje já está no ar.

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4: Alô, minha gente, estamos chegando por aqui com mais um programa chamado Sertanejo Classe A. E aí, como é que você tá? Tudo jóia, tudo beleza, tudo na Santa Paz? Que bom, hein? Que bom estarmos juntos nessa festa gostosa da nossa boa música sertaneja a partir de agora, hein? Você vai ouvir, vai curtir aqui sucessos realmente que marcaram épocas, grandes clássicos no Sertanejo Classe A. Comunicando, seu amigo Elber de Andrade, o Elber de Andrade é nós mesmo. Deixa cair as primeiras de hoje.
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1: Vou lhe tomar um cafezinho, mas volto já.
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4: 2:45.
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1: Chegando mais sucesso em nossa programação, deixa cair os modão.
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1: Mais um modão que nós ouvimos juntos em nosso programa Sertanejo Classe A. Daqui a pouquinho tem mais músicas.
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10: Você conhece alguém acima do peso que não gostaria de emagrecer? Ou algum fumante que não sabe que fumar faz mal à saúde? Para emagrecer, é preciso deixar de comer em alguns momentos. É possível querer emagrecer e não querer ter que se abster de comer o que tem vontade? Claro que sim. Na verdade, é isso que acontece com a maioria das pessoas. Nosso tema hoje é a ambivalência no processo da mudança. Toda vez que precisamos realizar uma mudança, abandonar um velho hábito ou tomar uma decisão, possivelmente conseguimos ver prós e contras de mudar e de não mudar. Isso é parte do processo. Se pararmos para pensar, se temos um hábito, certamente ele nos traz algo de bom. Você acha que as pessoas que fumam podem, ao mesmo tempo, adorar fumar um cigarrinho e ter muito medo do que isso pode acarretar para a saúde? Certamente. Ambivalência é querer e não querer ao mesmo tempo. E todo o processo de mudança inclui um período de dúvida racional, seguido por uma certeza de que quer mudar em uma determinada direção, mas um longuíssimo tempo em que se quer mudar, mas não consegue. Muitas pessoas têm a crença de que se queremos algo realmente, podemos conseguir realizar. Se não conseguimos, é porque na realidade não queremos tanto assim. Entretanto, como ouvimos há pouco, isso não é definitivamente verdadeiro. Mudar depende de força de vontade, mas não se resume a ela. Posso perfeitamente querer mudar genuinamente e não conseguir tomar decisões nesse sentido no dia a dia. Quem já não fez promessas de iniciar uma dieta na segunda-feira e não cumpriu? Que atire a primeira pedra. Por isso, venho hoje alertar para o que eu chamo de armadilha da força de vontade. Se acreditamos que basta querer mesmo para mudar, acabamos por nos recriminar ao não conseguirmos. Isso gera frustração, questionamento da própria capacidade de implementar a mudança e desmotivação. Nesse sentido, é uma armadilha, Pois quanto mais procuramos a tal força de vontade, mais longe ficamos da mudança esperada. Entretanto, se sabemos que mudar exige não apenas vontade, mas uma série de habilidades que precisam ser implementadas pouco a pouco, diariamente. Se percebermos a ambivalência como parte do processo e não como um sinal de fracasso do comprometimento, saímos dessa brincadeira de gato e rato. Implementar uma mudança de vida é um aprendizado e, como tal, inclui errar, descobrir o que funciona e o que não funciona, tentar de novo, desistir e retomar, sempre aos poucos. Mudar envolve principalmente não querer mudar e saber que isso é normal e que é claro que os velhos hábitos deixam saudades. Se os mantínhamos há tanto tempo, eles não deviam ser tão ruins assim. Dessa forma, ao invés de se recriminar por não fazer o que deve, que tal tentar fazer o que se propôs uma vez por dia? Semana que vem, passamos para duas vezes por dia. Aí você desiste, esquece. Então, começamos tudo de novo. E assim por diante, até a mudança virar um hábito.
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1: Você está curtindo o sertanejo classe A na comunicação do amigão de sempre, o Elbert Andrade. Vamos juntos. É muito bom, né, saber que você está ligado com a gente, está ouvindo o nosso programa.
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1: Modão bonito que nós conferimos. Você sabe, o nosso Sertanejo Classe A é selecionado com muito carinho, com só sucesso, só música boa, tá bom? Nós vamos ver o nosso intervalo daqui a pouquinho demais. Eu volto já.
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3: 3 horas e 25 minutos.
4: Confira a partir de agora na sua rádio Alimente-se Bem. Dicas para o seu dia a dia para você levar uma vida muito mais saudável. Alimente-se Bem.
5: Adicione proteína magra. Se você é adepto da musculação, já conhece essa dica do que fazer para ter uma alimentação saudável, correto? Escolha alimentos proteicos como carne magra, carne de frango ou peru e ovos, nozes, feijão ou tofu. 2 vezes por semana, tente se alimentar com peixes e frutos do mar.
4: Você acabou de ouvir Alimente-se Bem. A qualquer momento, a gente volta com mais dicas para você.
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1: Fechou o bloco musical do nosso Sertanejo Classe A. Daqui a pouquinho, mais músicas pra você.
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4: Você é um sonhador? Você consegue transformar os seus sonhos em realidade? Eu espero que sim. Espero que grande parte dos seus sonhos possa ter se tornado real. Sonho em casar, em ter uma mulher bacana, em ter um teto para morar. E o brasileiro é um cidadão que tem muitos sonhos, né? Sonho de ter um país melhor, de ter um país mais justo, sem desigualdades. Sonho, sonhar faz bem. Se você não sonha, você está morto. Basicamente isso. Mensagem de hoje: sonhos são para serem realizados. Tudo que sonhamos, seja fácil ou difícil de alcançar, nunca deve ser colocado apenas como um fruto da nossa imaginação, muito menos como algo impossível. Certamente o nível de dificuldade, de empenho que deverá ser depositado irá variar, mas jamais permita que seus sonhos sejam esquecidos simplesmente por não tentar conquistá-los. Com tantos exemplos de superação e vitórias, como você pode achar que apenas os seus sonhos são impossíveis de realizar? A diferença pode estar na simples ação de levantar e realmente se movimentar para concretizar. Se você ficar esperando que o mundo se organize para transformar o seu sonho em realidade, pode até acontecer, pois nunca se sabe. Mas, com certeza, a espera pode ser eterna, com grandes chances de permanecer para sempre como lindos pensamentos. Mas, ao tentar com todo o seu empenho e força de vontade, as chances de um final feliz aumentam infinitas quantidades.
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1: Você está ouvindo o Sertanejo Classe A, de volta com você com mais um bloco de música boa.
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1: Forte abraço para você, do amigo Elbert Andrade. Voltaremos à nossa próxima edição com muito mais músicas. Um abraço e até.
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1: Olá você, estamos juntos por aqui com mais um Sertanejo Classe A. Quem vos fala e se apresenta sou eu, Elbert Andrade. Prazer imenso fazer companhia com você a partir de agora com muita música boa. E vamos começando o programa de hoje.
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1: Fechou o bloco musical do nosso Sertanejo Classe A. Daqui a pouquinho, mais músicas pra você.
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3: 4 horas e 16 minutos.
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1: O melhor do sertanejo classe A. Deixa cair os modão.
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0: Cadê vocês? Obrigado.
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Não existe uma maneira melhor de começar uma semana que com amor no coração, com Deus no coração, nos pensamentos, nas atitudes. E claro que ouvindo a Estação Louvor, a gente tem muito mais inspiração para atitudes boas, atitudes positivas, amor ao próximo. Enfim, é aqui que você encontra tudo isso. Eu sou o Ronan Oliveira e com muito prazer te acompanho a partir de agora com Estação Louvor.

0: Pessoal, vou dar uma paradinha na programação, vamos ouvir as mensagens dos nossos parceiros, mas é super rápido e eu já volto com muito mais música. Já já estamos de volta, não saia daí.
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Olá, estamos aqui para mais um momento especial de profunda paz. Que Deus fale alto ao seu coração. Se você tem vivido momentos de solidão, de dureza, de tristeza, se você anda desamparado pela vida, pelos amigos, pela família, então preste atenção, você não está só. Deus te ama. Talvez pareçam palavras vazias, Deus te ama. Mas na verdade, Deus é o Criador do Universo. Toda a complexidade da natureza, a complexidade da vida, a complexidade do Universo, tudo isso afirma. Deus existe. Ele está olhando para você. Dos propósitos de Deus, temos dificuldades em compreender, em saber, em conhecer efetivamente. Mas através da palavra de Deus, temos a certeza de que Ele não nos abandona, de que Deus é seu amigo. Em João 15:13 está escrito: ninguém tem maior amor do que aquele que dá a sua vida pelos seus amigos. Jesus quer ser seu amigo mais próximo. Ele lhe ama tanto que decidiu morrer para lhe salvar. O que muda tudo? Em Romanos 6:9, o apóstolo Paulo diz: quando Jesus foi levantado dos mortos, isso foi um sinal. Romanos 6:9, o apóstolo Paulo diz: quando Jesus foi levantado dos mortos,

0: Até o caixão muda. Não é mais uma caixa onde escondemos corpos. Agora é um casulo no qual o corpo é guardado até Deus nos libertar para voar. Em João 14:3, Jesus diz: voltarei e os levarei para mim, para que vocês estejam onde eu estiver. E para provar que ele falava sério sobre esta promessa, a rocha foi tirada e seu corpo foi ressuscitado dos mortos. Tem dificuldade de crer? Então faça comigo esta oração.
1: Momento Fé no Criador.
2: Uma palavra com o Pai.
0: Deus querido, em nome de Jesus pedimos, Pai, que o Espírito Santo ronde os corações destes tantos ouvintes, o meu também, os nossos corações, que possamos ter fé suficiente para crer plenamente, para ver com perfeição, com clareza, ter fé no Criador, Pai. Sabemos que tudo muda quando temos fé. Sabemos que a nossa vida de insignificante passa a ter um significado extraordinário. Sabemos que a morte muda, que tudo muda, Pai, que nossos problemas se tornam pequenos e insignificantes quando olhamos para a perspectiva eterna, da vida eterna, da salvação em Jesus Cristo, Deus. Mas temos dificuldades de crer. Precisamos de Ti. Deixe o Espírito Santo fazer isso em nós, Pai. Fé é o que te pedimos, em nome de Jesus.
2: Que privilégio ter a mesma mão que fez o universo e espalhou as estrelas, escrevendo seu nome no livro da vida. Louve a Deus por isso e declare agora Cristo como seu Senhor e Salvador, buscando a partir daqui o perdão e uma vida correta. Deus alegra-se por todo aquele que assim desejar de todo o coração.

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5: Hora certa. Agora, a hora certa. 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
6: 4:54. 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
7: Muito bem, já estamos de volta aqui na sua rádio com a melhor programação. Foi um intervalo super rápido e já trazemos mais sucessos para você.
8: Estamos nesta noite, Senhor, para te adorar. Receba o nosso louvor, Jesus, e a glória para ti, Jesus.

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4: Alô, gente! Estamos chegando com mais uma edição do Sertanejo Classic. Alegria, alegria! O programa que faz você voltar no tempo vai começar.
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1: Sertanejo Classic, sempre trazendo para você as melhores do sertanejo. Já já tem mais.
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3: Reserve um tempo para o lazer. Faça atividades que te deixem feliz. Ler, dançar, desenhar, jogar e o que mais puder te tirar de pensamentos de preocupação e obrigação do dia a dia.
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7: 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Agora, a hora certa. 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
8: 5:27.
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13: Cristo, que é a nossa vida. Cristo que é a nossa vida, Colossenses capítulo 3, versículo 4. Esta expressão maravilhosamente rica do apóstolo Paulo indica que Cristo é a fonte de nossa vida. Ele vos deu a vida. Efésios capítulo 2, versículo 1. Aquela mesma voz que trouxe Lázaro para fora do sepulcro nos ressuscitou para andarmos em novidade de vida. Romanos capítulo 6, versículo 4. Agora, Ele é a essência de nossa vida espiritual, e é por intermédio da vida dEle que nós vivemos. Cristo está em nós, a esperança da glória, a causa de nossas ações, o pensamento central que direciona os demais pensamentos. Jesus é o alimento de nossa vida. De que mais o crente pode se alimentar além da carne e sangue de Jesus? Este é o pão que desceu do céu, para que todo o que dele comer não pereça. João capítulo 6, versículo 50. Ó cansados peregrinos neste deserto de pecado, vocês nunca conseguirão um bocado que sacie a fome de seus espíritos, a menos que o encontre em Jesus. Ele é a consolação de nossa vida. Todas as nossas verdadeiras alegrias procedem de Cristo. Em tempos de provação, Ele é a nossa consolação. Não existe outro ser pelo qual vale a pena vivermos, exceto o Senhor Jesus. E a graça dEle é melhor do que a vida. Salmo 63, versículo 3. Cristo é o objetivo de nossa vida. Como o navio se apressa rumo ao porto, assim o crente se apressa rumo ao ancoradouro do coração de seu Salvador. Como a flecha voa até seu alvo, assim o crente voa até o aperfeiçoamento de sua comunhão com Cristo Jesus. Assim como o soldado luta por seu capitão, sendo recompensado quando seu capitão conquista a vitória, assim também o crente luta por Cristo, obtendo seu triunfo nos triunfos de seu Senhor. Para mim, o viver é Cristo. Filipenses capítulo 1, versículo 21. Cristo é o exemplo de nossa vida. Onde existe a mesma vida no interior, haverá, em grande medida, os mesmos resultados no exterior. Se vivemos em comunhão íntima com o Senhor Jesus, amadureceremos como Ele. Devemos colocá-lo diante de nós, como nosso modelo divino, pois assim nos esforçaremos para andar nos passos dele, até que ele se torne a coroa de nossa vida, na glória. Ó, quão seguro, quão honrável, quão alegre é o crente cuja vida é Cristo.
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1: 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Aumente o volume e vem conferir só as clássicas.
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1: Muito bem, gente. Com essas, a gente encerra mais uma edição do Sertanejo Classic. Espero que você tenha gostado. Voltaremos na próxima edição.
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4: 5:53.
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11: Adicione proteína magra. Se você é adepto da musculação, já conhece essa dica do que fazer para ter uma alimentação saudável, correto? Escolha alimentos proteicos como carne magra, carne de frango ou peru e ovos, nozes, feijão ou tofu. Duas vezes por semana, tente se alimentar com peixes e frutos do mar.
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0: com mais dicas pra você.
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4: Alô, gente! Estamos chegando com mais uma edição do Sertanejo Classic. Alegria, alegria! O programa que faz você voltar no tempo vai começar.
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O mercado de carros elétricos no Brasil registra um aumento significativo no interesse dos consumidores, impulsionado pela queda nos preços dos veículos. A tendência aponta para uma maior adesão à mobilidade sustentável no país. Essa mudança no cenário automotivo reflete não apenas a conscientização ambiental, mas também a crescente viabilidade econômica dos carros elétricos, tornando-os mais acessíveis para o público brasileiro.

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2: Opa, estamos chegando com o Baú Sertanejo. Eita, e aí, gente? Como é que tá por aí? Como é que foi seu fim de semana? E que bacana, hein? A partir de agora tem Baú Sertanejo nessa segundona, abençoada pelo nosso Deus. Sejam bem-vindos e bem-vindas ao Baú Sertanejo de hoje. Obrigado pelo teu carinho, pela tua audiência. Estamos chegando com o Baú Sertanejo.

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1: Há muitos anos passado no mundo existia uma jovem cantadora, o seu nome era Luzia. Um moço apaixonado casar com ela queria, conversando foi dizendo: que lindos olhos tem, eu queria seu amor e seus olhos também. 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

0: No seu rádio, não sai da sintonia, já voltaremos com mais.
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O mercado de carros elétricos no Brasil registra um aumento significativo no interesse dos consumidores, impulsionado pela queda nos preços dos veículos. A tendência aponta para uma maior adesão à mobilidade sustentável no país. Essa mudança no cenário automotivo reflete não apenas a conscientização ambiental, mas também a crescente viabilidade econômica dos carros elétricos, tornando-os mais acessíveis para o público brasileiro.

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1: 6:18.
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8: Estamos de volta, como prometido, trazendo para você o melhor do sertanejo aqui no Baú.

0: gostou, bate palma aí.
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4: Adicione proteína magra. Se você é adepto da musculação, já conhece essa dica do que fazer para ter uma alimentação saudável, correto? Escolha alimentos proteicos como carne magra, carne de frango ou peru e ovos, nozes, feijão ou tofu. Duas vezes por semana, tente se alimentar com peixes e frutos do mar.
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0: Se a sucesso está aqui no Baú Sertanejo, estamos de volta, meu povo. Aumenta o som, Baú Sertanejo, tá no ar de novo.

0: O sertanejo levando pra você os melhores de todos os tempos. Não sai da sintonia, já tem mais pra você.
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0: O Irã executou um homem acusado de auxiliar os Estados Unidos e Israel durante os protestos contra o regime. A notícia reacende o debate sobre os direitos humanos e a repressão a manifestações no país. A execução ocorre em um momento de tensões políticas e sociais, com o governo iraniano endurecendo sua postura contra o que considera interferências externas e ameaças à segurança nacional.
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0: Baú Sertanejo, trazendo pra você sempre as melhores. Não sai daí não, daqui a pouco tem mais aqui no baú.
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0: No Rio de Janeiro, os casos de justiça com as próprias mãos cresceram 25% no primeiro trimestre de 2026. Segundo dados do Instituto de Segurança Pública, foram registrados 504 casos de exercício arbitrário das próprias razões entre janeiro e março, contra 402 no mesmo período de 2025. O estado teve uma média de 5,6 ocorrências por dia. O aumento acontece em meio à investigação sobre a morte do ciclista Cláudio Rafael Landeiro, espancado em Copacabana, após ser acusado, sem provas, de roubar uma bicicleta. Dois dos envolvidos trabalhavam como seguranças e imagens mostram homens contratados por estabelecimentos circulando pelas ruas do bairro com porretes e cacetetes, realizando rondas consideradas irregulares. A Polícia Civil investiga quem contratava esses profissionais e como funcionava o esquema, já que o patrulhamento de vias públicas é uma atividade que não pode ser assumida de forma clandestina pela segurança privada.
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4: Muito bem, de volta com o Baú Sertanejo, aumenta o som.

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1: Isso é Baú Sertanejo, minha gente. Voltamos daqui a pouquinho, depois do intervalo.
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0: Após o Festival Gospel Ore Comigo Music Festival, realizado no último sábado em Belo Horizonte, cerca de 9 ônibus foram violentamente apedrejados na altura de Nova Lima, na região metropolitana. Segundo o responsável por uma das empresas, os ataques aconteceram antes do pedágio, quando pessoas saíram de uma área de mata e começaram a lançar pedras contra os veículos. Vidros foram quebrados e passageiros, incluindo crianças, ficaram feridos por pedras e estilhaços. A principal suspeita é de que os ataques tenham sido cometidos por torcedores do Cruzeiro, que teriam confundido os passageiros dos ônibus com torcedores do Flamengo. A ocorrência causou grande depredação nos veículos e assustou quem retornava do evento religioso. O caso deverá ser investigado para identificar os responsáveis pelos ataques e esclarecer as circunstâncias da confusão.
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0: meu turma, essas são as últimas de hoje aqui do nosso Baú Sertanejo. Obrigado aí pela tua companhia, pela tua audiência. Se cuida, juízo, coloque Deus à frente de tudo. Amanhã a gente volta com muito mais Baú Sertanejo pra você na terça-feira, fazendo alegria pra você. Não importa o dia, só dá aqui no nosso Baú Sertanejo.
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5: Você é um sonhador? Você consegue transformar os seus sonhos em realidade? Eu espero que sim, espero que grande parte dos seus sonhos possa ter se tornado real, sonho em casar, em ter uma mulher bacana, em ter um teto para morar. E o brasileiro é um cidadão que tem muitos sonhos, né? Sonho de ter um país melhor, de ter um país mais justo, sem desigualdades. Sonho, sonhar faz bem. Se você não sonha, você tá morto. Basicamente isso. Mensagem de hoje: sonhos são para serem realizados. Tudo que sonhamos, seja fácil ou difícil de alcançar, nunca deve ser colocado apenas como um fruto da nossa imaginação, muito menos como algo impossível. Certamente o nível de dificuldade, de empenho que deverá ser depositado irá variar, mas jamais permita que seus sonhos sejam esquecidos simplesmente por não tentar conquistá-los. Com tantos exemplos de superação e vitórias, como você pode achar que apenas os seus sonhos são impossíveis de realizar? A diferença pode estar na simples ação de levantar e realmente se movimentar para concretizar. Se você ficar esperando que o mundo se organize para transformar o seu sonho em realidade, pode até acontecer, pois nunca se sabe. Mas, com certeza, a espera pode ser eterna, com grandes chances de permanecer para sempre como lindos pensamentos. Mas ao tentar com todo o seu empenho e força de vontade, as chances de um final feliz aumentam em infinitas quantidades.
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7: 7:43.
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0: sustentável no país. Essa mudança no cenário automotivo reflete não apenas a conscientização ambiental, mas também a crescente viabilidade econômica dos carros elétricos, tornando-os mais acessíveis para o público brasileiro.
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4: Opa, estamos chegando com o Baú Sertanejo. Eita, e aí, gente? Como é que tá por aí? Como é que foi seu fim de semana? E que bacana, hein? A partir de agora tem Baú Sertanejo nessa segundona, abençoada pelo nosso Deus. Sejam bem-vindos e bem-vindas ao Baú Sertanejo de hoje. Obrigado pelo teu carinho, pela tua audiência. Estamos chegando com o Baú Sertanejo.

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2: 7 horas e 59 minutos.
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4: Opa, de volta em mais um Conexão Sertaneja, turminha. Cheguei eu mesmo, seu amigo Jorginho Amaral, em mais um Conexão, em mais um começão de semana, segundona, hein? E claro, com muita música boa e especial pra você. Então bora curtir, porque tá começando.
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0: gostou, faz muito barulho, bebezada!
1: Que delícia!
0: Obrigado, meu irmão. Obrigado.
1: Obrigado, bebê.
0: Deus abençoe vocês, cara.
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1: Não saia daí que já já eu volto com muito mais pra você.
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1: Já voltando por aqui no Conexão Sertaneja, de muita música sertaneja pra você no nosso Conexão. É só sucesso, turma.
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1: Ah, daqui a pouco tem mais, hein, gente? Não saia daí que o Conexão volta já.
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1: Previsão do tempo para segunda-feira, 24 de agosto de 2026. Região Centro-Oeste. Em Brasília, a previsão é de céu com poucas nuvens. Os termômetros da capital federal marcam mínima de 20 e máxima de 31 graus. Umidade relativa do ar gira em torno de 65% a 25%. Cuiabá e Mato Grosso têm poucas nuvens no céu. Temperatura mínima de 22 e máxima de 35 graus. A umidade relativa do ar vai de 65% a 35%. Região Nordeste. Em João Pessoa, a previsão é de muitas nuvens no céu, com chuva isolada nesta segunda-feira. Temperatura mínima na capital paraibana é de 24 e a máxima 30 graus nas horas mais quentes do dia. A umidade do ar é de 90% a 60%. Ubajara, no Ceará, canta parabéns com poucas nuvens no céu. Temperatura mínima é de 19 e a máxima 35 graus. A umidade relativa do ar é de 90% a 30%. Região Norte. Em Porto Velho, Rondônia, predomina o céu encoberto. Temperatura mínima é de 23 e a máxima de 39 graus. A umidade do ar é de 70% a 20%. Manaus, no Amazonas, tem previsão de céu cheio de nuvens. Temperatura mínima de 26 e a máxima de 36 graus. Umidade do ar varia de 92% a 50%. Região Sudeste. Em São Paulo, capital, céu com muitas nuvens nesta segunda-feira. Os termômetros registram mínima de 12 e máxima de 18 graus. Umidade relativa do ar vai de 90% a 70%. A cidade de Sacramento, em Minas Gerais, tem previsão de céu com poucas nuvens no dia do aniversário. Temperatura mínima de 18 e máxima de 34 graus. Umidade relativa do ar é de 70% a 20%. Região Sul. Em Curitiba, Paraná, dia mais frio com tendência a acumular nuvens ao longo do dia. Os termômetros registram mínima de 9 e máxima de 15 graus. A umidade relativa do ar fica entre 90% e 50%. Florianópolis, em Santa Catarina, tem céu nublado. Termômetros registrando mínima de 11 e máxima de 16 graus. Umidade relativa do ar oscila entre 75% e 55%. Você ouviu a previsão do tempo para esta segunda-feira, 24 de agosto de 2026, com informações do IBGE Cidades e do Instituto Nacional de Meteorologia, INMET.
2: O ministro Alexandre de Moraes, do Supremo Tribunal Federal, determinou a cassação da aposentadoria do ex-diretor da Polícia Rodoviária Federal, Silvinei Vasques. No ano passado, Silvinei foi condenado pelo Supremo a 24 anos e 6 meses de prisão por envolvimento na tentativa de golpe de Estado no governo Jair Bolsonaro. O STF determinou também a perda do cargo público. O ex-diretor foi acusado de realizar blitz para barrar o deslocamento de eleitores do presidente Lula em rodovias do Nordeste durante as eleições de 2022. A defesa de Silvinei nega as acusações. O ex-diretor havia se aposentado aos 47 anos em 2022, antes da condenação no Supremo. Na decisão divulgada, o ministro Alexandre de Moraes afirmou que a perda de cargo público imposta pelo STF alcança os inativos, resultando na cassação da aposentadoria. O ministro determinou o envio do despacho à Advocacia Geral da União para o cumprimento imediato da perda do cargo público. Com informações da Agência Brasil, da Rádio Nacional em Brasília, Renato Ribeiro.
3: O STF, o Supremo Tribunal Federal, marcou para 11 de setembro o retorno do julgamento da Lei da Ficha Limpa, que proíbe a candidatura de políticos a cargos eletivos condenados judicialmente. A Corte vai decidir se as alterações que flexibilizam a lei feitas pelo Congresso em 2025 são válidas. Entre as mudanças está a diminuição do prazo de inelegibilidade para políticos cassados, que passou para 8 anos a partir da condenação e não após o cumprimento da pena. O julgamento vai avaliar a ação protocolada pela Rede Sustentabilidade, que pede a derrubada da lei. Até então, a votação está 2-0 contra as modificações. Os votos foram feitos pelos ministros Luiz Fux e Carmen Lúcia. Se o STF considerar válidas as alterações, podem ser liberadas as candidaturas de José Roberto Arruda ao governo do Distrito Federal, de Eduardo Cunha para o cargo de deputado federal por Minas Gerais e de Antony Garotinho, candidato ao governo do Rio de Janeiro. Da Rádio Nacional em São Paulo, Sara Quines.
0: A Receita Federal libera nesta segunda-feira a consulta ao quarto lote da restituição do Imposto de Renda da Pessoa Física, referente a agosto de 2026. O crédito bancário será realizado em 31 de agosto. O valor total desta restituição passa de R$1,2 bilhão. A consulta ao lote pode ser feita a partir das 9 horas da manhã na página gov.br/receitafederal, clicando em Meu Imposto de Renda e depois em Consultar Minha Restituição. Também é possível consultar pelo aplicativo da Receita Federal para tablets e smartphones. O pagamento é feito somente na conta do titular da declaração. Caso haja erro nos dados bancários, a Receita oferece reagendamento pelo Banco do Brasil em prazo que vai até 1 ano após a primeira tentativa de crédito. Esse quarto lote contempla mais de 500 mil restituições, inclusive residuais de exercícios anteriores. Elas são de contribuintes prioritários e não prioritários. Quase 57% do valor total vão para contribuintes com prioridade legal, como professores, idosos acima de 60 anos e pessoas com deficiência ou doença grave. Da Rádio Nacional em Brasília, Oussama El Ghauri.
4: A Marinha do Brasil emitiu um aviso de ressaca para a orla do Rio de Janeiro, com ondas que podem atingir entre 2,5 e 3 metros de altura. O alerta é válido das 6 horas desta segunda-feira, 24, até as 15 horas de quarta-feira, 26. As autoridades recomendam evitar o banho de mar e a prática de esportes aquáticos em áreas afetadas, além de não permanecer em mirantes ou locais próximos ao mar. Pescadores devem evitar navegar e ciclistas devem ter atenção redobrada nas ciclovias da orla. O sistema Pix de pagamentos e transferências instantâneas registrou instabilidade e falhas em diversas operações. Usuários relataram dificuldades para realizar transações ao longo do dia. Até o momento, não há informações detalhadas sobre a causa da instabilidade ou previsão para a normalização completa do serviço. O Banco Central ainda não se pronunciou oficialmente sobre o ocorrido. Um adolescente morreu e outros dois ficaram gravemente feridos após um ataque com machete em uma escola secundária na cidade de Fagersta, no centro da Suécia. A polícia alvejou e deteve o suspeito, um rapaz de 18 anos. Outras 8 escolas da região foram colocadas em confinamento e foi declarado estado de alerta máximo. O primeiro-ministro sueco, Ulf Kristersson, afirmou que ainda não há certeza sobre a motivação do ataque.
5: As federações partidárias que optaram pela neutralidade na corrida presidencial de 2026 somam um impressionante número de 3,7 mil candidatos. Essas alianças, como União Brasil e Progressistas, PRD e Solidariedade, e PSDB e Cidadania, focam principalmente na disputa por cadeiras no Congresso Nacional. Inicialmente, havia expectativa de apoio da Federação União Progressistas à campanha do senador Flávio Bolsonaro, com a oferta de um vice na chapa presidencial. No entanto, a neutralidade prevaleceu, direcionando os esforços para as eleições legislativas. Uma startup brasileira de inteligência artificial atingiu o cobiçado status de unicórnio, com seu valor de mercado estimado em 1,2 bilhão de dólares. Fundada em 2023, a empresa utiliza IA para otimizar processos judiciais, atraindo mais de 100 milhões de dólares em uma nova rodada de investimentos. Este feito destaca o crescente potencial do setor de tecnologia no Brasil e a capacidade de inovação local em áreas de ponta, como a inteligência artificial. A empresa tem se consolidado como um player importante no mercado global de tecnologia. O ministro do Supremo Tribunal Federal, Flávio Dino, determinou a nulidade de emendas indicadas por presidentes de partidos. A medida vem acompanhada de um alerta para possíveis punições, reforçando a fiscalização sobre a destinação de verbas públicas. Em julho, o ministro já havia suspendido verbas indicadas por Valdemar Costa Neto, presidente do PL, que não possui mandato no Congresso. A decisão visa garantir a transparência e a legalidade na aplicação dos recursos. Uma pesquisa inovadora revelou uma nova forma de prever riscos em gestantes que possuem doenças autoimunes, utilizando um teste pré-natal não invasivo. Este avanço científico promete maior segurança e acompanhamento personalizado para futuras mães. O estudo representa um marco importante na medicina materno-fetal, oferecendo ferramentas mais precisas para a detecção precoce de complicações. A expectativa é que a nova metodologia contribua significativamente para a saúde de gestantes e bebês.
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12: Já voltei por aqui sempre rápido, seu amigo Jorginho Amaral. Continua todo vapor aqui no Conexão Sertaneja.
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1: É só música boa no Conexão Sertaneja. Daqui a pouquinho a gente volta trazendo muito mais pra você.
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1: Já voltando, sou eu, seu amigo Jorginho Amaral, te fazendo companhia aqui no Conexão Sertaneja. E tem mais sucesso pra você, bora curtir!
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1: Daqui a pouquinho voltem com muito mais aqui no Conexão Sertaneja. Não saia daí, é rapidinho, turma.
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4: Estamos de volta com o Jornal Conexão Notícias. Agora tem as informações do esporte.
5: O Manchester City estreou com vitória na Premier League ao derrotar o Bournemouth por 2-1 no Etihad Stadium. Em sua primeira partida de campeonato sob o comando de Enzo Maresca, o City saiu atrás no placar, após Marcus Tavernier aproveitar uma falha defensiva e colocar os visitantes em vantagem. A equipe de Manchester criou oportunidades, mas teve dificuldades para transformar a pressão em gols, com Erling Haaland tendo uma atuação discreta. A reação do City aconteceu nos minutos finais. Mark Guiri empatou aos 85 minutos, aproveitando uma cobrança de escanteio, e já nos acréscimos, Josko Gvardiol marcou o gol da virada após assistência de Ryan Cherki. O lance chegou a ser inicialmente anulado por impedimento, mas o VAR confirmou o gol, garantindo os 3 pontos para o time de Maresca. A vitória marcou um começo positivo para o novo treinador, embora a atuação tenha mostrado que o Manchester City ainda precisa de ajustes.
6: Gabriel Martinelli recebeu um sinal positivo para uma possível transferência ao Al Hilal da Arábia Saudita. O staff do atacante brasileiro autorizou o clube saudita a avançar nas negociações diretamente com o Arsenal. Martinelli, de 25 anos, havia recusado anteriormente uma proposta do Galatasaray, da Turquia, mas agora vê com bons olhos uma mudança para o futebol saudita. O Arsenal está disposto a negociar o jogador e teria estabelecido o valor de cerca de 60 milhões de libras, aproximadamente 420 milhões de reais. Martinelli perdeu espaço no elenco e ficou fora das primeiras partidas da temporada, o que aumentou as especulações sobre sua saída. Apesar do interesse do Al Hilal e da abertura do brasileiro, ainda não existe acordo fechado e as conversas entre os clubes continuam.
7: Alisson dos Santos, o Pio, confirmou a excelente fase e venceu os 400 metros com barreiras na etapa da Silésia, na Polônia, pela Diamond League. O brasileiro marcou 46 segundos e 43 centésimos. Superou o norueguês Carsten Warholm, que fez 46 segundos e 52 centésimos, e estabeleceu a melhor marca do mundo em 2026, mantendo a liderança do ranking mundial. A prova também teve outro brasileiro no pódio. Matheus Lima ficou em terceiro lugar, com 47 segundos e 26 centésimos, seu melhor tempo da carreira. Com a vitória, Pio chegou ao seu quarto triunfo na Diamond League em 2026 e segue invicto nas provas que disputou na competição nesta temporada. O brasileiro já está confirmado na final da Diamond League, marcada para os dias 4 e 5 de setembro, em Bruxelas, na Bélgica.
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9: Com a confirmação de tarifas dos dois lados, Estados Unidos e Canadá entraram em uma guerra comercial após um ano e meio de negociações. O presidente dos Estados Unidos escreveu em uma rede social que o Canadá quer indevidamente benefícios, como se fosse um estado norte-americano. Além disso, Donald Trump acusa os canadenses de cobrarem tarifas excessivas para os produtos agrícolas. Essa foi mais uma resposta à medida tomada pelo primeiro-ministro canadense de retaliar as tarifas impostas anteriormente pelos Estados Unidos. Mark Carney discutiu com chefes de governo provinciais e territoriais a suspensão das negociações comerciais com os Estados Unidos. As tarifas canadenses passam a valer no dia 8 de setembro. Segundo o Canadá, foram 18 meses de tentativas para alcançar um acordo comercial. Do outro lado, os Estados Unidos foram os primeiros a impor tarifas de 50% sobre aproximadamente 28 bilhões de dólares em produtos canadenses. Os Estados Unidos tiveram um déficit comercial de mais de 7 bilhões de dólares com o Canadá no mês de junho. Entretanto, no acumulado do ano, o déficit caiu 33% em relação ao período anterior. Da Rádio Nacional em São Luís, Gabriel Correa.
10: A cidade de Niterói, na região metropolitana do Rio de Janeiro, recebeu o Super Centro de Saúde, Imagem e Especialidades, situado em Piratininga, na região oceânica. A nova unidade terá capacidade para realizar cerca de 7 mil exames por mês, e conta com o mamógrafo mais completo e avançado em operação no estado do Rio de Janeiro. O equipamento reúne tecnologias que permitem identificar tumores na mama com mais rapidez e precisão, reforçando o rastreamento e diagnóstico precoce. O espaço concentra exames como tomografia computadorizada, ressonância magnética, ultrassonografia, colonoscopia e ecocardiograma, entre outros procedimentos de diagnóstico por imagem. Em uma segunda etapa, também serão oferecidas consultas em especialidades como ortopedia, cardiologia, oncologia, ginecologia e reabilitação cardiológica. A cerimônia de inauguração do Supercentro de Saúde teve a presença do prefeito de Niterói, Rodrigo Neves. O ministro da Saúde, Alexandre Padilha, não pôde comparecer ao evento. Da Rádio Nacional no Rio de Janeiro, Tatiana Alves.
11: A cidade de Ceuta, na Espanha, enfrenta uma grave crise humanitária com a explosão de casos de abuso sexual de menores entre a população migrante. A situação alarmante exige atenção urgente das autoridades e organizações internacionais. Este cenário preocupante ressalta a vulnerabilidade de crianças e adolescentes em contextos de migração forçada, onde a falta de estrutura e segurança expõe os mais jovens a riscos extremos. O mercado de carros elétricos no Brasil registra um aumento significativo no interesse dos consumidores, impulsionado pela queda nos preços dos veículos. A tendência aponta para uma maior adesão à mobilidade sustentável no país. Essa mudança no cenário automotivo reflete não apenas a conscientização ambiental, mas também a crescente viabilidade econômica dos carros elétricos, tornando-os mais acessíveis para o público brasileiro.
12: O Irã executou um homem acusado de auxiliar os Estados Unidos e Israel durante os protestos contra o regime. A notícia reacende o debate sobre os direitos humanos e a repressão a manifestações no país. A execução ocorre em um momento de tensões políticas e sociais, com o governo iraniano endurecendo sua postura contra o que considera interferências externas e ameaças à segurança nacional.
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14: Conexão Notícias fica por aqui. Voltaremos na próxima edição.
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18: 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Tudo sobre o seu animalzinho de estimação. Dicas para o bem-estar do seu amiguinho.
19: Identificação do animal. Confirme se o seu pet está devidamente identificado com uma plaquinha de identificação ou microchip. Isso é essencial em caso de perda ou fuga durante o passeio, facilitando sua localização e retorno ao lar. Um detalhe essencial para a segurança do seu pet. Antes de sair para passear, verifique se seu pet está com as vacinas em dia, especialmente as vacinas contra doenças comuns entre os animais, como a raiva. Isso ajuda a proteger não apenas seu pet, mas também outros animais e pessoas que podem encontrar durante o passeio.
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1: Sempre rapidão, já de volta por aqui no Conexão Sertaneja. E as melhores músicas pra você. E tem mais, claro, bora curtir, bora cantar.
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1: Daqui a pouquinho tem mais Conexão Sertaneja, muito mais músicas pra você. Seu amigo Jardim Amaral te fazendo companhia, não saia daí que eu volto já.
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4: 9:51.
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1: Aqui no Conexão é assim, você se gruda, né? Com certeza, fica juntinho, se conecta e não desgruda. Bora de muito mais sucesso.
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0: Essa música que a gente vai fazer agora é mais uma história da vida real. Presta atenção, ó. Até o final.
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0: Opa, tamo no ar, bem-vindos, bom dia, show da manhã, J Lu por aqui na sua boa comunicação, recheada de muita coisa boa. Tem notícias, tem bate-papo, tem bastidores, tem fofoca, tem horóscopo, tem você ligado. Sempre com a melhor. Daqui a pouquinho, tem também a sua participação. Bom dia, chega mais, curte em volume alto a melhor. Tamo junto, na número 1.
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0: Esse é o seu Show da Manhã. Daqui a pouquinho eu tô de volta. JLu no comando e você daí na playlist também. Dá um toque especial, manda o seu som, a sua recordação, o seu passado, o seu sucesso. Já já vou trazer muito mais interações por aqui. Segura aí. Já volto.
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8: Segunda-feira, 24 de agosto de 2026, está entrando no ar mais uma edição do Café com Notícias. As últimas informações do Brasil e do mundo com a nossa equipe de rádio jornalismo chegando até você. Vamos começando então o nosso primeiro giro de notícias a partir de agora.
9: A cidade de Niterói, na região metropolitana do Rio de Janeiro, recebeu nesta sexta-feira o Super Centro de Saúde, Imagem e Especialidades, situado em Piratininga, na região oceânica. A nova unidade terá capacidade para realizar cerca de 7 mil exames por mês e conta com o mamógrafo mais completo e avançado em operação no estado do Rio de Janeiro. O equipamento reúne tecnologias que permitem identificar tumores na mama com mais rapidez e precisão, reforçando o rastreamento e diagnóstico precoce. O espaço concentra exames como tomografia computadorizada, ressonância magnética, ultrassonografia, colonoscopia e ecocardiograma, entre outros procedimentos de diagnóstico por imagem. Em uma segunda etapa, também serão oferecidas consultas em especialidades como ortopedia, cardiologia, oncologia, ginecologia e reabilitação cardiológica. A cerimônia de inauguração do Supercentro de Saúde teve a presença do prefeito de Niterói, Rodrigo Neves. O ministro da Saúde, Alexandre Padilha, não pôde comparecer ao evento. A previsão é que ele visite o espaço na próxima semana. Da Rádio Nacional no Rio de Janeiro, Tatiana Alves.
10: O Ministério da Educação lançou o selo Instituições de Ensino Seguras e Livres de Violência contra Meninas e Mulheres. A iniciativa destaca instituições públicas de ensino superior e de educação profissional e tecnológica que adotem medidas de prevenção, acolhimento, enfrentamento e combate à violência contra meninas e mulheres. O reconhecimento será concedido nas categorias ouro, prata e bronze. A adesão é voluntária e não prevê repasse de dinheiro. A avaliação para concessão do certificado abrange quatro pontos principais: prevenção, acolhimento, denúncia e acompanhamento e ambiente acadêmico seguro. O selo terá validade de 3 anos e poderá ser suspenso ou cancelado se as exigências não forem cumpridas. A ANDIFES, Associação Nacional dos Dirigentes das Instituições Federais de Ensino Superior, celebrou a criação do selo. De acordo com a instituição, a medida estimula o compromisso das instituições de ensino com a prevenção e o enfrentamento à violência, fortalecendo ambientes acadêmicos mais seguros, inclusivos e livres de violências de gênero. Da Rádio Nacional, no Rio de Janeiro, Solimar Luz.
11: Mais de 3 milhões de beneficiários de programas sociais foram bloqueados de sites de apostas. A restrição se aplica aos inscritos no Bolsa Família, no programa de renegociação de dívidas, no benefício de prestação continuada e no FIES. A medida, que passou a valer em outubro do ano passado, atende a uma decisão do STF, Supremo Tribunal Federal, que busca proteger os recursos voltados a proteção social e a recuperação financeira. O sistema de gestão de apostas processa em torno de 500 milhão de registros por dia e conta com mais de 5 milhões de arquivos em sua base. O bloqueio dos cadastros é feito de forma automática dentro do sistema de gestão de apostas, plataforma desenvolvida pelo Ministério da Fazenda, que permite a regulação, o monitoramento e a fiscalização das apostas no Brasil. O chamado módulo Impedidos cruza-se PFs e, nos casos de conta já existente, a plataforma tem até 3 dias para encerrá-la e o saldo é devolvido ao titular. A restrição se dá sobre o CPF e não considera a origem do valor usado nas apostas. Nenhuma outra penalidade é aplicada ao beneficiário, além do bloqueio. O cumprimento do bloqueio é de responsabilidade da plataforma de apostas e não da pessoa bloqueada. O bloqueio é realizado com o auxílio de uma ferramenta do SERPRO, Serviço Federal de Processamento de Dados. A interface de integração tecnológica, chamada API, conecta as bases de dados dos programas sociais às operadoras autorizadas pela Secretaria de Prêmios e Apostas. A resposta da interface acusa-se a impedimento e o motivo com detalhe da condição do beneficiário. Da Rádio Nacional em São Paulo, Sara Kines.
12: O presidente do Senado, Davi Alcolumbre, enviou nesta sexta-feira a proposta de emenda à Constituição que prevê o fim da escala de trabalho 6x1 para a Comissão de Constituição e Justiça da Casa. O relator da matéria na CCJ será o senador Omar Aziz. Na semana passada, após conversas com o presidente Lula, Alcolumbre havia sinalizado que iria destravar o andamento da proposta no Senado. A PEC do fim da escala 6x1 foi aprovada na Câmara dos Deputados em 27 de maio e reduz a carga horária máxima de trabalho para 40 horas semanais. A proposta estabelece ainda 2 dias de repouso semanal remunerado, sem redução salarial. A PEC da Segurança Pública também foi enviada para a CCJ do Senado. O relator da proposta será o senador Rogério Carvalho. Aprovada pela Câmara em março, o texto reorganiza o sistema de segurança pública do país e destina parcialmente a arrecadação das apostas esportivas aos fundos nacionais de segurança pública e do sistema penitenciário. Se aprovadas na Comissão de Constituição e Justiça, as duas PECs ainda precisam ser confirmadas no plenário do Senado, onde precisam conquistar, no mínimo, o apoio de 3/5 dos senadores, o equivalente a 49 votos, em 2 turnos. Com informações da Agência Brasil e da Agência Senado, da Rádio Agência Nacional em Brasília, Rafael Guimarães.
3: Seca no norte, chuvas no sul, ventos fortes e ciclones no sudeste. É o Super El Niño batendo as portas, uma oscilação climática que pode ser a mais forte que já enfrentamos. Isso tudo tem a ver com a temperatura da Terra e quem controla essa temperatura é o oceano. O diretor de pesquisa e inovação do Instituto Nacional de Pesquisas Oceânicas, Andrei Polejak, deu o panorama.
13: O monitoramento dos El Niños é feito olhando a temperatura da água no Pacífico Sul, ali na frente da Costa Rica, etc. E aparentemente esse ano ele tem aumentado muito a temperatura, num nível que ele pode chegar super forte, que é o maior nível que a gente já tem. E algo semelhante a isso não acontece há muitos anos. Então as consequências que a gente já teve no passado recente de muita seca na região norte, enxurradas e com potencial de inundação na região sul, mas ainda não podemos determinar o que de fato vai acontecer.
3: A previsão é de que esse fenômeno dure até o outono, mas ainda não se pode cravar se o cenário futuro é de piora ou se os fenômenos extremos serão mais frequentes. Mas o professor Ricardo Camargo, do Instituto de Astronomia e Geofísica e Ciências Atmosféricas da USP, que é a Universidade de São Paulo, diz que não dá para se pensar em melhora.
14: Se a gente der uma de roteirista e olhar os capítulos anteriores do que nós já experimentamos, né? Desde a era satelital dos anos 80, que os fenômenos El Niño estão sendo bem monitorados, dá para imaginar que a situação que está por vir não deve ser melhor ou menos grave do que todas as que nós já enfrentamos.
3: E um outro detalhe dado pelo professor: sabia que a expressão Super El Niño não existe tecnicamente? Pois é, essa é uma terminologia que tem sido usada por conta justamente do calor e dessa regulação de temperatura. O fato é que os impactos do Super El Niño estão em discussão no mundo todo. Aqui no Brasil, inclusive, a ANEEL, que é a Agência Nacional de Energia Elétrica, debate formas de fortalecer o sistema elétrico com a possibilidade de antecipação de estoque de combustível na região norte. Da Rádio Nacional em Brasília, Priscila Mazenotti.
8: Continue ligado, daqui a pouco, depois do intervalo, estaremos de volta com o segundo giro de reportagens aqui do nosso Café com Notícias. A gente volta já já.
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19: Confira seu signo.
20: Agora as previsões para Áries, Touro e Gêmeos. Signo de Áries.
19: Nascidos entre 21 de março a 20 de abril.
21: Áries, o dia favorece decisões e iniciativas. Você estará mais determinado a resolver pendências e colocar planos em prática. No amor, uma conversa sincera pode aproximar ainda mais o casal.
20: Signo de Touro.
19: Nascidos entre 21 de abril a 21 de maio.
21: Touro, a segunda-feira pede calma e organização. Evite assumir responsabilidades de mais de uma só vez. No amor, demonstrações simples de carinho podem fortalecer a relação.
20: Signo de Gêmeos.
19: Nascidos entre 22 de maio a 21 de junho.
21: Gêmeos, a comunicação estará em alta. Aproveite para conversar, negociar e esclarecer mal-entendidos. No trabalho, uma ideia sua pode chamar bastante atenção.
20: Já já voltamos com as previsões para Câncer, Leão e Virgem.
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23: 10 horas e 28 minutos.
24: Voltamos, participa aí, manda o seu zap. Bom dia,

0: Simone Mendes.
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0: Que coisa linda, hein?
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Show da Manhã, incrível, essa foi top, hein? Recordamos, e você ligadinho com a programação. Bora curtir as melhores? Chega mais, daqui a pouco vou voltar, vou trazer indicações. O pessoal tá no trabalho aí, na obra, curtindo a melhor. Tamo junto e misturado na primeira. E também vou trazer horóscopo, se liga, já já, tô de volta.

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4: Agora, as previsões para Câncer, Leão e Virgem. Signo de Câncer.
3: Nascidos entre 22 de junho a 22 de julho.
5: Câncer. O dia favorece questões familiares e emocionais. Procure não guardar tudo para você. No amor, o diálogo será importante para recuperar a harmonia.
4: Signo de Leão.
3: Nascidos entre 23 de julho a 22 de agosto.
5: Leão, você estará mais confiante e disposto a correr atrás dos seus objetivos. É um bom momento para mostrar seus talentos. No amor, alguém pode demonstrar interesse de maneira inesperada.
4: Signo de Virgem.
3: Nascidos entre 23 de agosto a 22 de setembro.
5: Virgem, organização será a palavra-chave do dia. Coloque as prioridades em ordem e evite se cobrar além da conta. No amor, pequenos gestos podem revelar sentimentos importantes.
4: Já já voltamos com as previsões para Libra, Escorpião e Sagitário.
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8: Estamos de volta aqui no nosso Café com Notícias desta segunda-feira e a gente continua girando a nossa equipe de rádio jornalismo. Vamos para o nosso segundo bloco de hoje.
9: O horário eleitoral gratuito no rádio e na TV começa na próxima sexta-feira, dia 28. Serão dois blocos. No rádio, de segunda a sábado, das 7 às 7h25 da manhã e do meio-dia ao meio-dia e 25. E na TV, de 1 da tarde à 1h25 e das 8h30 da noite às 8h55. O tempo de cada candidato já foi definido. Ele é calculado com base na representatividade do partido na Câmara dos Deputados. A coligação Brasil Pronto para Mais, do candidato Lula do PT, vai ter 5 minutos e 31 segundos. É quem vai ter mais tempo. Depois vem o PL com Flávio Bolsonaro, que terá 4 minutos e 20 segundos. Ronaldo Caiado do PSD, com 2 minutos e 2 segundos. E Augusto Cury do Avante, com 35 segundos. Os outros candidatos não terão direito ao horário eleitoral gratuito porque não atingiram a cláusula de desempenho. E a ordem de exibição, como é que vai ser? Essa ordem é definida por sorteio. O Avante de Augusto Cury foi sorteado para estreia na sexta-feira, dia 28. Depois virão Caiado, Flávio Bolsonaro e Lula. A partir daí vai ocorrendo um rodízio. Lembrando que o horário eleitoral vai até o dia 1º de outubro, 3 dias antes das eleições. Da Rádio Nacional em Brasília, Priscila Mazenotti.
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12: Olá, eu sou a Raíssa Saraiva.
13: E eu sou Patrícia Serrão.
12: Começa agora mais um Videbula, sua prescrição de conhecimento sobre saúde, bem-estar e informações sobre direito das pessoas com deficiência, doenças raras e neurodivergências.
13: Hoje vamos falar de duas condições de nome bem parecido, mas que têm causas completamente diferentes e que também podem aparecer de formas distintas. O linfedema e o lipedema.
12: A gente tem ouvido falar muito sobre o lipedema nos últimos tempos, principalmente notícias de mulheres que melhoraram a autoestima e a saúde depois de longos tratamentos que não davam certo, porque não tratavam de fato a condição.
13: Para entender as duas doenças, conversamos com a médica, angiologista e cirurgiã vascular, Adriana Vasconcelos, que explicou o que caracteriza cada uma das condições.
12: E para entender um pouco da realidade das pessoas com linfedema, que é menos conhecida, falamos também com a vice-presidente da Associação Brasileira de Pessoas com Linfedema e Familiares, a AbraLinf, Fernanda Nunes.
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13: Adriana, explica pra gente, por favor, o que é lipedema.
10: O lipedema é um acúmulo de gordura desproporcional no corpo. Ele não tem a ver, ele não é exatamente um inchaço, né? Ele até vem acompanhado de um inchaço, porque aquela gordura, ela atrai água para ela, né? Mas não é exatamente um inchaço, é um acúmulo desproporcional de gordura.
12: E o que causa essa doença?
10: O lipedema é uma condição que atinge muito mais mulheres, mais de 99% é de mulheres, porque tem um envolvimento hormonal e por isso ele vai aparecer mais nos momentos em que você tem uma variação hormonal grande. Então, na puberdade, quando há início de uso de contraceptivos, na gravidez e depois na menopausa. É uma questão que, na verdade, está muito associado com a autoestima da mulher, como que ela vê o corpo dela. Então, também é importante porque ele é desencadeado por vários fatores que têm a ver com alimentação, com hábitos diários de atividade física. Então, também é importante para a gente ter um controle disso.
13: Por ser uma doença crônica, o lipedema exige um tratamento contínuo. Como que é feito esse tratamento?
10: É muito importante uma modificação de estilo de vida mesmo. Porque o lipedema, como ele é uma gordura desproporcional e principalmente uma gordura inflamada, ele vai depender muito de hábitos alimentares, de atividade física. Você até pode fazer uso também de meio de compressão elástica, mas ele envolve todo uma mudança de estilo de vida mesmo, né? Então, você ter uma dieta mais regrada, sem uso de ultraprocessados, você ter uma hidratação adequada durante todo o dia, praticar atividade física com regularidade. E, em último caso, quando você não tem uma melhora, principalmente estética, muito grande, e isso afeta muito a autoestima da pessoa, você até pode optar por um procedimento cirúrgico, mas esse é o último passo, porque enquanto não tiver otimizado toda essa parte de mudança de estilo de vida mesmo, não adianta você fazer a cirurgia.
12: Agora, quando a gente fala em inchaço nos membros, muita gente confunde o lipedema com o linfedema, mas são condições bem diferentes.
13: A Fernanda Nunes, que tem linfedema e representa a AbraLinf, conta pra gente como é viver com essa condição crônica e progressiva.
11: Bem, o linfedema é um acúmulo de líquido no interstício da pele e gera um inchaço, né? Esse inchaço, ele permanece ali e causa uma série de dificuldades para a pessoa. Uma delas é a possibilidade de infecção. A linfa, ela teria que correr todo o corpo e sair pelos linfonodos e ela fica lá depositada naquele lugarzinho, né? Geralmente pé, mão, braço, mas também pode acometer o corpo todo. Então, começa a atrapalhar a pessoa, não só nas atividades assim, de calçar um sapato, de ter uma roupa, mas de caminhar, de abaixar, de subir, descer a escada, e é isso. O tratamento, ele consiste em drenagem linfática manual, não estética, porque é totalmente diferente, enfaixamento compressivo, exercícios miolinfocinéticos, e sempre com compressão, né? Alimentação, tem que fazer uma dieta anti-inflamatória e muitos cuidados com a pele.
12: A origem do linfedema é genética?
11: O linfedema ele pode ser de origem primária ou secundária. Secundária é quando tem alguma intercorrência, um trauma, um câncer, uma cirurgia, e aí gera aquele inchaço. Agora, quando você nasce com um inchaço, ele aparece um pouco depois, ou até uns anos depois, sem nenhuma causa aparente, ele é de origem primária. Então, você nasceu com aquela má formação, só você, mas ninguém na sua família, ou, como no meu caso, eu descobri que não só minha filha tinha, como mais pessoas na família, e é genético.
13: E o diagnóstico, Fernanda, costuma ser fácil?
11: Então, o diagnóstico é muito complicado, não era para ser, por quê? Ele é possível de ser feito clinicamente. Quando você chega no médico e ele vê aqueles membros inchados, ele faz algumas avaliações clínicas, ele aperta assim a pele, né, para ver se vai ficar a marca do dedo, e se essa marca demorar a sair, quer dizer que tem um acúmulo de líquido ali. Então, teoricamente, seria um diagnóstico clínico, mas alguns médicos preferem pedir linfocintilografia, que é um exame que vai mostrar, vai mapear e ver por onde que tem aquela dificuldade da linfa passar.
12: Adriana, e como diferenciar o lipedema do linfedema?
10: Então, o linfedema, como ele é uma reação de uma inflamação ou uma infecção, ele vai ser geralmente de um lado só, tá? Então, ele vai acometer uma perna, ou ele pode acometer um braço. Ele é comum, por exemplo, em mulheres que têm cirurgia por câncer de mama, que tem acometimento linfático, então ela tem o linfedema daquele lado, naquele braço. Então, quando já começa a observar que tem esse inchaço de um único lado, é importante já procurar um médico para ver o que está acontecendo. Até porque existem outras condições, inclusive uma trombose venosa, que também pode dar um inchaço unilateral. Um bebê que teve uma picada de mosquito, que coçou, não foi bem tratada, faz uma infecção naquele local, pode vir acompanhada de um linfedema. E é importante a gente fazer essa diferenciação entre um e outro. Já o lipedema, ele é uma condição que ele é simétrica, ou seja, ele acomete os dois membros do mesmo jeito. Então, sempre serão acometidos os dois membros e de forma igual.
13: E você falou de picada de inseto. Eu lembrei que um dos meus filhos teve uma picadinha que acabou desenvolvendo uma celulite enorme. Ficou dura, grande, eu fiquei super assustada, corri com ele para o hospital. Esse tipo de celulite tem relação com linfedema? Pode ter relação?
10: Então, essa celulite é exatamente uma das infecções que depois ela pode ser acompanhada do linfedema de uma forma crônica. É uma coisa que fica após a celulite, é exatamente o linfedema. Porque quando você tem a celulite, que é uma infecção de subcutâneo, você tem destruição de linfático. Quanto mais linfáticos destruídos, maior o inchaço, o edema que vai ficar. E aí você pode ter esse linfedema depois crônico. Nem sempre isso consegue ser resolvido, dependendo da extensão dessa infecção, entendeu? Então, no caso, isso consegue ser resolvido, dependendo da extensão dessa infecção.

0: diagnóstico é sempre o médico. Nada de se consultar com inteligência artificial por aí, hein?
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2: Esse foi mais um Vidibula, produto original da Rádio Agência Nacional, um serviço público de mídia da EBC, a Empresa Brasil de Comunicação.
0: O podcast é idealizado e apresentado por mim, Patrícia Serrão, e por Raíssa Saraiva.
2: A edição é de Bia Arcoverde. Na operação de áudio em Brasília, Jaime Batista.
0: No Rio, operação de Marcos Inácio e Tony Godoy, que também cuida da sonoplastia.
2: Estamos planejando os próximos episódios do Vidibula e queremos saber o que vocês querem ouvir por aqui. Escrevam para vidibula@ebc.com.br e mandem suas sugestões de temas.
0: Você pode ouvir episódios anteriores e outros podcasts e séries da Rádio Agência Nacional no nosso site, nos tocadores de áudio e com interpretação de Libras no YouTube.
2: E se você curtiu o episódio de hoje, espalhe a informação por aí. Siga, curta e divulgue para que a gente chegue ainda mais longe.
0: Para mais informações, Vidibula. Até o próximo episódio.
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5: Confira seu signo.
6: Agora, as previsões para Libra, Escorpião e Sagitário. Signo de Libra.
7: Nascidos entre 23 de setembro a 23 de outubro.
8: Libra, o equilíbrio será essencial nesta segunda-feira. Evite decisões impulsivas e procure ouvir diferentes pontos de vista. No amor, uma conversa pode abrir caminho para uma nova fase.
6: Signo de Escorpião.
7: Nascidos entre 24 de outubro a 22 de novembro.
8: Escorpião, sua intuição estará forte. Confie mais na sua percepção, principalmente diante de situações que parecem confusas. No amor, intensidade e sinceridade podem marcar o dia.
6: Signo de Sagitário.
7: Nascidos entre 23 de novembro a 22 de dezembro.
8: Sagitário, o momento favorece novidades e mudanças de perspectiva. Aproveite para planejar os próximos passos. No amor, uma pessoa pode trazer entusiasmo e boas surpresas.
6: Já já voltamos com as previsões para Capricórnio, Aquário e Peixes.
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10: 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Estamos de volta. 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

0: Guilherme Benuto, Menos é Mais, Matheus Fernandes.
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0: Obrigado, gente.
1: Obrigado. 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

0: Que música linda.
1: Mais um bloco legal no seu Super Show da Manhã. Ótimo dia pra você no trabalho, em casa, onde estiver, de folga, de lazer. Tamo junto e misturado na melhor programação no seu Show da Manhã. Já já vou retornar com muito mais e ainda trazer o seu horóscopo, o guia astral que você sempre espera aqui no Show da Manhã. Até já, já volto.

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1: Confira seu signo.
2: Agora, as previsões para Capricórnio, Aquário e Peixes. Signo de Capricórnio.
1: Nascidos entre 22 de dezembro a 20 de janeiro.
3: Capricórnio. Foco e disciplina ajudam você a avançar. Uma questão profissional pode exigir atenção especial. No amor, procure equilibrar compromissos e vida pessoal.
2: Signo de Aquários.
1: Nascidos entre 21 de janeiro a 20 de fevereiro.
3: Aquário. Ideias novas podem surgir com força. Não tenha medo de pensar diferente e buscar alternativas. No amor, liberdade e diálogo serão fundamentais para manter a conexão.
2: Signo de Peixes.
1: Nascidos entre 21 de fevereiro a 20 de março.
3: Peixes. A sensibilidade estará acentuada. Aproveite para cuidar mais de si e das pessoas que realmente importam. No amor, o romantismo pode deixar o dia ainda mais especial.
2: Você conferiu o horóscopo do dia. Por hoje é só.
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5: Estamos de volta, esse é o nosso Café com Notícias, destacando as primeiras informações do dia para você. E a gente continua agora com o terceiro giro de reportagens desta manhã.
6: A edição de número 51 do Festival de Inverno 2026 de Campina Grande vai até o dia 30 de agosto com o tema Território das Artes. Tem música, dança, teatro e cinema. O festival movimentará vários espaços da Rainha da Borborema, como o Teatro Municipal Severino Cabral, a Feira Central da Cidade e o Parque Evaldo Cruz. Na Mostra de Cinema, o festival vai destacar o protagonismo feminino no audiovisual brasileiro e vai homenagear a diretora Tizuka Yamazaki. A programação teatral reúne nomes e produções de diferentes regiões do país. Entre os destaques estão Somos, do Núcleo Teatral da Paraíba, e Não Me Entrego Não, protagonizado pelo ator baiano Otton Bastos. Na mostra de dança, o público poderá conferir espetáculos como The Jackson's Funk, com o The Jackson's Funk de São Paulo e do Rio de Janeiro, e Surto, da G da Companhia de Dança do Rio Grande do Sul, além das coreografias Chachado, do grupo Cabroar, e Reisado, do grupo de cultura nativa Tropeiros da Borborema, valorizando manifestações tradicionais da cultura nordestina. Os shows musicais terão apresentações diárias, entre elas dos cantores Diogo Nogueira, Capilé e Augusto Arruda, e um coletivo reunindo quase 10 bandas que irão celebrar as várias vertentes do gênero do rock, como thrash metal, gótico e pop nacional. Os links de inscrição para as oficinas de cinema, música, teatro e dança estão disponíveis na bio do Instagram oficial do evento, @festivalinvernoCG. Na mesma rede social, também é possível consultar a programação dia a dia. Da Rádio Nacional em São Luís, Madison Euler.
7: Uma pesquisa inédita sobre os casos de assédio eleitoral no ambiente de trabalho revelou que até meados deste mês de agosto foram identificados 738 processos ajuizados sobre o tema. O estado de São Paulo liderou com o maior número de casos, apresentando cerca de 17,5% do total de ações. Além da quantidade, o documento fez uma análise qualitativa dos processos para entender como a prática ocorre no cotidiano. Ao avaliar 138 processos cadastrados como assédio eleitoral, recolhidos a nível nacional até dezembro de 2025, a pesquisa identificou que 92% das ações se configuram como assédio institucional, em que a própria organização permite, estimula ou legitima a prática do assédio eleitoral. Outro aspecto que chamou a atenção foi a prática do terror psicológico, quando se cria narrativas catastróficas do que vai acontecer após o resultado da eleição. Esse ponto foi identificado em quase 82% dos casos. De acordo com o Tribunal Superior do Trabalho, este tipo de assédio eleitoral acontece quando empregadores, gestores, pessoas em posição de autoridade e até mesmo colegas tentam influenciar, constranger, ameaçar ou pressionar trabalhadores para que apoiem determinado candidato, partido político ou posição ideológica. Quando o assédio é cometido no ambiente virtual, o WhatsApp aparece como o principal meio, sendo utilizado para práticas que vão desde a criação de grupos de propaganda política ao monitoramento das redes sociais dos funcionários. Sobre o tempo de tramitação dos processos, a média é de 7 meses entre a apresentação da ação e a publicação da sentença na Justiça do Trabalho. Até a conclusão total da ação, o tempo de espera é de 9 meses. Realizado pelo Centro de Pesquisas Judiciárias do Conselho Superior da Justiça do Trabalho e o Tribunal Superior do Trabalho, o levantamento utilizou dados referentes às demandas ajuizadas a partir de 2023, quando foi criado o marcador assédio eleitoral no sistema Processo Judicial Eletrônico. Entre maio de 2023 e dezembro de 2025, foram examinadas 662 ações de assédio eleitoral. A maioria foram ajuizadas por pessoas físicas, o que, segundo a pesquisa, indicaria que partiram de trabalhadores em busca de reparação. Para as eleições de 2026, instituições relacionadas à defesa dos direitos trabalhistas e eleitorais promoveram a campanha de conscientização Aliança pelo Voto Livre e Secreto. A ideia é disseminar conhecimento sobre o tema e a cidadania. A Justiça do Trabalho reforça que indícios de assédio eleitoral identificados em ações trabalhistas devem ser comunicados aos Ministérios Públicos do Trabalho e Eleitoral. Sob supervisão de Leila Santos, da Rádio Nacional do Rio de Janeiro, João Barbosa.
8: O Parque Científico e Tecnológico Augusto Severo, no Rio Grande do Norte, é o lugar escolhido para abrigar o novo supercomputador de inteligência artificial, estimado em R$1 bilhão. O novo equipamento estará entre os 10 de maior capacidade operacional no mundo. A infraestrutura pode processar até 7.200 petaflops, o equivalente a 7.2 quintilhões de operações matemáticas de ponto flutuante por segundo. Como comparação, esse novo computador será 266 vezes mais potente que o outro computador do Santos Dumont, localizado no Rio de Janeiro. Toda essa capacidade do supercomputador de inteligência artificial no Rio Grande do Norte será disponibilizada até o final de 2027 para universidades, centros de pesquisa e empresas de treinamento de modelos de desenvolvimento de aplicações de IA. Esse supercomputador ficará na cidade de Macaíba, a apenas 20 quilômetros da capital, Natal. A escolha levou em conta o potencial energético da região. O Laboratório Nacional de Computação Científica será responsável pela operação. E o equipamento será adquirido com recursos do Fundo Nacional de Desenvolvimento Científico e Tecnológico. A instalação do supercomputador no Parque Científico no Rio Grande do Norte faz parte do Plano Brasileiro de Inteligência Artificial, que engloba ainda o desenvolvimento de semicondutores baseados em arquitetura aberta. Da Rádio Nacional em São Luís, Gabriel Correa.
5: Fique ligado, daqui a pouco, depois do intervalo, estaremos de volta no último bloco do Café com Notícias desta segunda-feira.
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14: 11 horas e 21 minutos.
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15: Voltamos, participa aí, manda o seu zap. Bom dia, pessoal.

0: amigo.
1: Esqueça tudo.
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Esse é o seu show da manhã, recheado de muita música boa. De você, do melhor ouvinte do Brasil, dá um trabalho? Onde está? Me conte, dá uma zapiada aí. Daqui a pouquinho eu vou trazer mais participação e uma playlist que vai desfilar top pra você. Segura aí, show da manhã, volta já.

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3: 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Estamos de volta depois do casting publicitário detonar todas. Vem com a gente, divulga sua marca também aqui no seu show da manhã. Vem fazer a diferença, vem crescer e aparecer. Bom dia, cidade. Aumenta o volume. Voltamos com a melhor playlist pra você.

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0: Mariana Fagundes!
1: Genial!
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0: São muito barulho, senhoras e senhores. Glória Groove!
1: Um sorriso no pagode.
0: Ô, sorte!
1: Tamo junto, Bruno. Obrigado,
0: lindo demais, lindo demais.
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0: Quem não fez vai ficar na vontade.
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2: Vamos que
3: vamos! 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
4: Mais um bloco legal no seu Super Show da Manhã. Ótimo dia pra você no trabalho, em casa, onde estiver, de folga, de lazer. Tamo junto e misturado na melhor programação no seu Show da Manhã. Já já vou retornar com muito mais e ainda trazer o seu horóscopo, o guia astral que você sempre espera aqui no Show da Manhã. Até já, já volto.
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4: Opa, tamo no ar, bem-vindos, bom dia, Show da Manhã, J Lu por aqui na sua boa comunicação, recheada de muita coisa boa. Tem notícias, tem bate-papo, tem bastidores, tem fofoca, tem horóscopo, tem você ligado. Sempre com a melhor. Daqui a pouquinho tem também a sua participação. Bom dia, chega mais, curte em volume alto a melhor. Tamo junto na número 1.
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4: 11 horas e 59 minutos.
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9: Oi, gente, chegamos em mais uma super semana. Muito bom estar contigo, mais um hit sertanejo. E segundola, prazer imenso, Johnny Crazy contigo, com a melhor playlist. Bem-vindos, amigos e amigas, curte as melhores por aqui. Cheguei.
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1: Que bloco massa, bala e, claro, chique no último. Hit sertanejo, já já tem muito mais.
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1: Que legal estar contigo com Hit Sertanejo, a sua melhor playlist do modão, rústico, bruto, sistemático, as relíquias, sertanejo universitário, as novidades, tudo em um só lugar. Tem mais, hein? Vem com a gente, aumenta o volume.
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0: Valeu, Matheus.
1: Valeu, irmão.
0: Hoje ficou difícil de escolher aqui, hein? Que festa boa.
1: Nossa, demais, excelente.
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1: Mais um bloco incrível passou na sua timeline do Hit Sertanejo. Daqui a pouco o Johnny tá voltando com muito mais som bacana pra você, amante do som sertanejo. Amante do Hits, Hits Sertanejo, aqui na sua primeira.
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7: 12:33.
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1: Que legal estar contigo com o Hit Sertanejo, a sua melhor playlist do modão, rústico, bruto, sistemático, as relíquias, sertanejo universitário, as novidades, tudo em um só lugar. Tem mais, hein? Vem com a gente, aumenta o volume.
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1: Diego, muita gente acha que ter sorte na vida é ganhar dinheiro, é ter carro do ano. Não é nada disso, é isso aqui, ó.

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1: E eu também.
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3: Final do seu Hit Sertanejo desta segundona. Voltamos amanhã e você vai estar aqui comigo, viu? Aguardo todos juntos aqui e misturado. Fui!
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7: Meio-dia e 50 minutos.
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3: Oi, gente, chegamos em mais uma super semana. Muito bom estar contigo, mais um Hit Sertanejo. E segundola, prazer imenso, Johnny Quiz contigo com a melhor playlist. Bem-vindos, amigos e amigas, curte as melhores por aqui. Cheguei!
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0: Quer? Lindo!
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2: Meio-dia e 59 minutos.
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1: Hoje a nossa prece vai para os espíritos de Wanderson Oliveira Araújo, que hoje será a sua missa de sétimo dia, hoje, 14/8, às 19 horas, na Igreja São Sebastião, em Itamarandiba. O Wanderson é filho da Sandra Oliveira. E nós desejamos que ela e a família estejam com o coração

amenizado pelo passamento de seu filho, sabendo que nós não pertencemos aos nossos pais, a ninguém aqui na Terra. A gente pertence ao nosso Pai de misericórdia. A gente estamos aqui em uma experiência na carne, como espíritos, e depois retornamos para a casa do Pai. Para o espírito também de Petit Georges, que faria aniversário hoje, Darli Silveira, também que faria aniversário hoje, que a nossa Mãe Santíssima dê a eles o nosso fraternal abraço e os cubra de bênçãos, de paz, de luz e de discernimento. E a nossa prece vai também para os aniversariantes. Eunice Fernandes, Célio Ferreira Alves, Natália Neves, Anath, filha do senhor Joabe e da dona Vilma. A Nath é um docinho de coco, sempre a chamei, é linda, maravilhosa. Nosso forte abraço, Natália. Para Hilda de Fátima Souza, a Ana Maria Canuto, e para a Maura Correia, Cida Pimenta, Maria Cordeiro Leal, a Laísa Fernanda Santos, minha colega lá do Centro Espírita Meimei, em Pedro Leopoldo. O nosso fraternal e grande abraço a cada um de vocês. Que a Mãe Santíssima lhes dê paz, luz, saúde e felicidades.

0: Nossa Mãe Maria, Mãe da Luz Divina, estendo minhas preces a Ti, como mensageiro do amor eterno, neste momento de reflexão, abro meu coração para as bênçãos do além. Ave Maria, cheia de graça e amor, a chama que arde em teu coração é a luz que guia nossos passos. Em meio às sombras da existência terrena, imploramos tua intercessão por aqueles que buscam a paz interior. Santa Maria, Mãe dos aflitos, de todos os irmãos que enfrentam desafios e aflições, que tuas mãos suaves toquem os corações feridos, derramando consolo e esperança como a água bendita que purifica a alma. Ave Maria, mãos que acolhem os que partiram, receba em teu seio os espíritos que retornam à pátria espiritual. Que encontrem a serenidade nos teus braços maternos e que a transição seja suave como a brisa que acalma a tormenta. Maria, guia-nos na jornada da evolução espiritual, assim como foste guia para teu filho amado, Jesus. Que possamos, ó Mãe amada, aprender com as lições da vida, caminhando rumo à luz que nos leva de volta ao Pai. Ave Maria, mensageira da misericórdia divina, rogamos por todos os seres em sofrimento, que encontrem consolo nas palavras de amor e sabedoria, que permeiam as dimensões invisíveis que nos cercam. Maria, Mãe da Esperança, que teu amor inspire em nós a caridade, a compaixão e a compreensão, para que possamos construir um mundo de paz e fraternidade. Ave Maria, mulher de fé incomparável, ensina-nos a confiar na providência divina, a aceitar com resignação as provações do caminho e a celebrar com gratidão as alegrias que a vida nos oferece. Ó Maria, estrela resplandecente no firmamento, que tua luz nos conduza nos momentos de escuridão, nas trilhas sinuosas da vida terrena, semeia a compreensão, e que o perdão seja o farol que nos guia na senda do amor. Ave Maria, testemunha silenciosa dos corações, que teus olhos de amor maternal vejam a pureza em cada alma. Derrama sobre nós a virtude da humildade, para que possamos reconhecer a divindade que habita em cada ser. Santa Maria, guardiã dos laços familiares, abençoa nossos lares com a paz que só o entendimento traz. Que as diferenças se transformem em oportunidades de aprendizado e que o amor floresça como jardim cuidado pelas mãos do Criador. Ave Maria, canção eterna que embala nossas preces, que teu cântico ecoe pelos vales da existência, levando consigo as súplicas daqueles que clamam por alívio e que a harmonia celeste se faça presente em cada coração. Que assim seja, em nome de Deus e de nosso Senhor Jesus Cristo, que a bênção divina repouse sobre nós, guiando-nos na jornada terrena e na ascensão espiritual. Obrigado, Senhor. Obrigado.
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1: Nós já estamos na linha com Senise Maria de Oliveira Monteiro. Atualmente, ela é doutoranda em História pela UFMG. Sua tese versa sobre o pintor Caetano Luiz de Miranda, que nasceu em Diamantina. Senise, é uma honra tê-la em nosso programa Uma Janela para o Mundo. Seja bem-vinda e boa tarde.
2: Boa tarde, Diva. A honra é toda minha. Eu estou muito lisonjeada e agradecida, alegre pelo convite que você me fez. Será um prazer falar para a rádio e falar para você sobre o Caetano Luiz de Miranda.
1: Sim, e de assuntos tão importantes, né? Mas, olha, a gente não vai tratar só especificamente dele. Nós vamos também falar de outras coisas, porque está vindo aí. Vamos embora. Como que foi sua infância? Com o que você brincava? Para a gente poder contextualizar, né? E as pessoas te conhecerem verdadeiramente.
2: Bom, a minha infância foi no Rio de Janeiro, no estado do Rio de Janeiro. No interior do Rio de Janeiro, eu nasci numa cidade pequenininha, lá, chamada Bom Jardim. E passado um tempo, eu fui viver em Niterói. E aí cresci em Niterói. E assim, eu me considero uma pessoa do interior. Então, naquela época, as brincadeiras eram... Eu brincava de boneca, brincava de casinha, brincava de pique-bandeira na rua, de queimada, ia para a escola. Foi uma infância comum, assim, de qualquer criança na década de 70.
1: Sim, e você ainda vai muito a Niterói?
2: Não, assim, desde 2020 que eu não vou.
1: Ah, sim. Porque lá tá o doutor Luiz Fernando Aparecido de Oliveira, hoje ele é o presidente da Fundação Oscar Niemeyer, lá em Niterói.
2: Sim, eu passei a minha juventude em Niterói também. Eu estudei o ensino médio no Instituto Gay Lussac, no centro da cidade, ali na rua José Clemente. Sim. Depois eu fiz o curso de odontologia na Faculdade de Odontologia da Universidade Federal Fluminense. Morei em Niterói ainda por alguns anos.
1: E exerceu essa profissão?
2: 12 anos.
1: Olha só, tá vendo?
2: Em 2001, eu me mudei de Niterói para Santos, para o litoral paulista. E lá em Santos foi que eu fiz o curso de Direito.
1: Olha só, e o que te chamou para o Direito? O que foi? Foi a birra de tanto passar desaforo dos outros, ser usurpada, como eu, porque eu fiz direito por causa disso. Mas não exerço, não. Nunca quis e nem quero, que eu acho um porre.
2: Não, na verdade, eu gostaria de estudar história. Sim. Já naquela época, né, do direito. Mas a cidade, assim, questões da vida, circunstâncias, eu acabei optando pelo direito e não fui para o curso de história. E aí eu estudei direito, foi um tempo muito alegre lá durante o curso de direito, mas eu também nunca exerci a profissão, a não ser o tempo que eu estagiei.
1: Sim, eu também.
2: No Ministério Público do Estado de São Paulo. e no Juizado Especial Cível da cidade. Foram os dois estágios que eu fiz. Sim. E depois que eu formei, eu até prestei alguns concursos, mas eu estava mais dedicada a cuidar da minha filha. Eu tenho uma filha hoje com 28 anos. Eu estava mais ocupada em criá-la. E então, eu não me dediquei muito a essa questão do concurso.
1: Sim.
2: E como eu sempre gostei de história, eu sempre gostei do patrimônio e eu sempre gostei de Minas Gerais. E eu sempre quis viver aqui em Minas Gerais. E em 2014, eu vim passar umas férias aqui, porque eu já conhecia Ouro Preto, São João del Rei, Tiradentes... E eu não conhecia ainda nem Diamantina, nem o Cerro.
1: Sim.
2: Então, eu passei 5 dias aqui em Diamantina. E num desses dias que eu estava em Diamantina, eu fui assistir uma palestra da professora Maria Cláudia, que era professora da Universidade Federal.
1: Uhum.
2: Isso, aqui do Jequitinhonha, do Vale do Jequitinhonha, em Mucuri. E ela ministrou uma palestra sobre o doutorado dela, que ela tinha finalizado.
1: Sim.
2: E sobre o pintor, o guarda-mor José Soares de Araújo.
1: Sim.
2: E durante a palestra dela, ela falou sobre a pintura na Itália, falou sobre a pintura em Diamantina. E assim, eu fiquei enlouquecida pelo tema, né?
1: Sim.
2: E assim, aquilo me tocou de um jeito que foi assim, não, é isso que eu quero fazer. E aí eu voltei para São Paulo, eu tinha uma vida lá completamente estabilizada, um casamento estabilizado, e assim, uns 3 meses depois eu me divorciei do meu marido. Aí eu falei assim, bom, agora o que eu vou fazer da minha vida, né? Eu não vou ficar aqui. E eu resolvi mudar para Belo Horizonte e me dedicar às coisas que eu queria ter me dedicado, que era a história da arte e o patrimônio.
1: Sim.
2: E aí eu mudei para Belo Horizonte, cheguei em Belo Horizonte em 2016 e fui cuidar disso. E aí eu cheguei, fiz algumas especializações e aí depois eu fiz o mestrado na UFMG também.
1: Olha que bacana, viu? E eu ia perguntar onde você cursou o primário, se você guarda alguma professora em sua lembrança, sua memória, coração, mas acho que
2: olha,
1: a gente tem
2: tanto. Então, eu guardo sim, eu me lembro do nome das minhas 4 professoras do primário, da primeira série, da segunda, da terceira e da quarta. As minhas 2 professoras da terceira série e da quarta, eu ainda tenho um contato com elas, virtual.
1: Uhum.
2: E a gente conversa bastante, troca algumas figurinhas às vezes, algumas ideias. Do segundo ciclo, do fundamental, realmente eu lembro de algumas, não, porque eram muitos, então, assim, rápido, não consigo me lembrar de todos. E as minhas melhores memórias são dos professores do ensino médio. Esses, sim, se eu parar para conversar sobre eles, eu vou ficar falando bastante tempo.
1: Olha só, e por quê?
2: Porque era outra escola e era uma escola assim, que eu amava, sabe? A nossa aula começava às 7h45, a gente chegava às 6h30 na escola para ficar mais tempo lá.
1: Olha só.
2: Antes da entrada.
1: Uau! E essa escola foi em Niterói?
2: Em Niterói, Niterói.
1: Oh. Eu tenho amigos lá em Niterói, é o Felipe Cavalieri Douro. O pai dele morreu já, foi secretário de Estado da como que chama? Tipo a Copasa em Minas Gerais.
2: Lá ela era SEDAI. SEDAI, agora mudou.
1: Isso.
2: Agora lá em Niterói é Águas de Niterói, salvo engano.
1: Uhum. Não, mas era no Rio de Janeiro, na capital lá, que ele era.
2: Ah, é SEDAI.
1: Isso, ele que era o secretário. Mas E o Felipe mora lá, ele era produtor do Egberto Gismonti.
2: Ah, sim.
1: Uma pessoa muito inteligente, fantástico. Mas, Senise, você possui graduação em Direito pela Universidade Católica de Santos?
2: Isso.
1: E o que te motivou a transição da... Ah, bem que você já contou isso, aí já entrou outra odontologia para a área jurídica e depois para o campo da história. Isso já vinha dentro de você? Como que é essa paixão pela história?
2: É, assim, a história sempre foi a paixão, mas eu tenho uma mãe muito forte, e a minha mãe não queria que eu fosse professora de modo algum, porque ela foi professora do Estado e eu acho que ela não queria para mim a vida que ela teve, né? Uhum. Porque professor tem uma vida muito sacrificada. Então, eu acabei indo para odontologia, porque são muitos dentistas na minha família, eu acho que eu tive influência direta de um deles, que me influenciou, assim, diretamente para ir para odontologia. Sim. Mas, então, eu trabalhei bastante na odontologia, 12 anos eu trabalhava em hospital, eu fazia... cirurgia de traumatologia bucomaxilofacial. Cheguei a ser primeiro assistente de um cirurgião da cidade. Mas assim, chega uma hora que a vida te cobra aquelas coisas que estão lá dentro de você e que você não fez porque ficou dando atenção a outras coisas, né? Sim. A outras prioridades. Então, o direito foi uma ponte, né? Para eu conseguir chegar aonde eu queria, que era na história.
1: Sim, e o direito, né, tem algumas pontuações, né, de história, né?
2: Sim, sim, eu tive um professor, eu tive um professor maravilhoso no curso de Direito, no primeiro ano. Ele era professor de Introdução ao Estudo do Direito. Sim. Ele era um juiz de Direito do Estado de São Paulo e foi fabuloso o curso dele.
1: Eu posso imaginar, porque ele dá muito saber, né?
2: Sim, ele lia, escrevia e falava latim.
1: Uau!
2: Então, a gente brincava com ele que na cidade só ele e o padre Valdemar sabiam latim. Aí depois, quando o padre Valdemar faleceu, ele ficou sendo o único que sabia latim na cidade. Era uma pessoa de vasta cultura, de uma intelectualidade singular e que me influenciou muito, assim, no curso de Direito, a buscar mais conhecimento, né? A fazer as coisas com excelência. Ele foi uma pessoa muito importante. Mas o que eu falo, o meu caminho era para a história, sabe?
1: Certo.
2: E assim, a Maria Cláudia foi a janela que abriu para mim.
1: Sim.
2: As coisas que ela me contou, que ela falou, foi uma palestra pública.
1: Sim.
2: Tiveram muito, muito efeito sobre mim. E assim, foi aquilo que eu gostaria de fazer. Tanto que quem me orientou, o professor da UFMG que me orientou, o professor Magno Mello, é o mesmo orientador da Maria Cláudia.
1: Olha que bacana.
2: Eu queria estudar com ele, porque eu queria estudar esse assunto.
1: Sim.
2: Da pintura em perspectiva.
1: Isso, as sibilas, né?
2: Não necessariamente as sibilas, mas assim, a pintura de quadratura, que é a pintura de falsa arquitetura que os pintores no século XVIII e XIX faziam aqui em Minas Gerais.
1: Sim.
2: A Maria Cláudia, o estudo das sibilas é um estudo assim, muito particular dela, né?
1: Sim.
2: Então, assim, eu estudo mais os pintores, digamos assim.
1: Sim, e o pintor é o... E o Caetano Luiz de Miranda.
2: Sim.
1: Como que está sendo o seu trabalho a respeito dele? O que você tem para contar para a gente que você já descobriu, sendo ele uma pessoa que não é citada? Eu nunca vi ninguém citá-lo. Ninguém.
2: Então, eu posso te contar a história assim do começo?
1: Pode, pode.
2: É, quando eu entrei para o mestrado, eu fui estudar o Manuel da Costa Taíde.
1: Sim.
2: Que foi um homem assim muito singular na pintura, na região de Vila Rica.
1: Sim.
2: Congonhas, Itaverava, ele pintou ali naquela região. Então, assim, o meu mestrado foi assim, como se eu, foi uma biografia documentada que eu fiz dele. Ele era o pintor mais estudado e, assim, eu consegui complementar detalhes da vida dele que haviam algumas lacunas. Então, eu consegui, com a pesquisa documental, arquivística, fechar algumas lacunas que existiam na biografia dele. E eu terminei o mestrado em 2024, o meu trabalho foi muito elogiado e eu gostaria de prestar o concurso, a seleção para o doutorado. E eu precisava fazer um projeto. Então, na hora de fazer o projeto, o que aconteceu? Eu pensei se eu ia continuar com o trabalho do Manuel da Costa Taíde e fazer... um trabalho assim, mais voltado para análise da obra dele, que eu não tinha feito no mestrado, porque não dava para fazer, ou se eu ia me aventurar em outras paragens. E aí eu pensei em estudar o Gonçalo Francisco Xavier, que é um pintor também do século XVIII, que pintou na região de Santa Bárbara, Catais Altos, Barão de Cocais, mas também em Conceição do Mato Dentro, córregos, naquela outra região aqui, abaixo do cerro, ali, né, adjacente aqui à região dos Diamantes. Mas o Gonçalo Francisco Xavier, ele carece de um problema para o doutorado, que é a falta de documentação. A documentação sobre ele é muito exígua, muito, muito difícil de se conseguir saber mais alguma coisa sobre ele do que já se sabe. E aí eu me lembrei de um artigo que eu li, que foi publicado na revista do Arquivo Público Mineiro, e depois do arquivo da professora Camila Santiago. E nesse artigo da Camila Santiago, ela falava sobre as bibliotecas dos pintores em Minas. E ela cita o Caetano Luiz de Miranda como uma pessoa detentora, proprietária de uma biblioteca com 100 títulos e 300 volumes.
1: Sim.
2: O que é uma biblioteca fabulosa no contexto do século XVIII e do século XIX no Brasil, no interior de Minas Gerais.
1: Sim.
2: E em dezembro de 2023, assim, 6 meses antes de eu defender o mestrado, eu tive acesso a uma transcrição do inventário, do rol de bens do Caetano Luiz de Miranda, do inventário dele. E no meu estudo sobre a pintura em Minas Gerais, de modo geral, eu vi o Caetano Luiz de Miranda sempre atrelado ao guarda-mor José Soares de Araújo, ou com alguns estudos sobre... os professores, os pesquisadores da cartografia histórica estudavam sobre ele. E eu procurei e falei assim, bom, ele não tem um estudo singular, um estudo que fale só sobre ele. E aí eu preparei um projeto de pesquisa, me inscrevi na seleção para o doutorado, esse projeto foi avaliado pela banca de seleção. Eu fui depois para a entrevista e fomos aprovados, tanto eu quanto o projeto.
1: Oh, que bacana!
2: Porque o Caetano Luiz Miranda, ele é pouco conhecido porque existe muita coisa a ser descoberta e a ser pesquisada em Minas Gerais. E nós, os pesquisadores, os alunos de pós-graduação da UFMG, da Federal de Juiz de Fora, e da Unicamp também, São Paulo, nós temos feito um trabalho de recuperar essas pessoas e trazer à baila esses pintores, esses artífices. Porque antes só se falava do Antônio Francisco de Lisboa, sabe? Era
1: Sim, o
2: tudo
1: aleijadinho.
2: aleijadinho, tudo aleijadinho. E a coisa não funcionava bem assim. Então eu vi no Caetano Luiz de Miranda um personagem singular, né? A pesquisa ainda está em período de coleta de dados, eu ainda não tenho todos os dados computados e sedimentados e escritos. Essa pesquisa vai ficar pronta com a defesa dela no ano de 2029. Até lá eu estou em processo de descoberta ainda de pesquisa de arquivo, de pesquisa documental. Agora, o que eu posso dizer para você é que, assim, da minha impressão sobre ele é uma pessoa inteligente, muito culta e dotada de um talento para as artes. Porque o que nós temos sobre ele, né? Já a princípio, obras de pintura nas igrejas, nós temos mapas. Alguns mapas feitos por ele. Nós temos desenhos, assim, desenhos a bico de pena, gravuras, e ele também foi oficial, da Intendência dos Diamantes. Ele trabalhou na Intendência dos Diamantes, com o intendente Meyer e depois com o intendente Câmara, até 1822, 1821, 1822. E ele foi eleitor também nas eleições dessa época. E eu diria que, na linguagem de hoje, ele era um personagem multimídia. E um detalhe da vida dele é que, quando a gente estuda os arquitetos e os pintores lá da comarca do Rio das Mortes, por exemplo, José Pereira Arouca, que foi um arquiteto construtor que construiu muitas obras em Mariana, ele era uma pessoa muito rica, mas ele já tinha vindo de Arouca, de Portugal, assim, com uma determinada condição financeira que permitiu a ele continuar o seu trabalho e o seu enriquecimento aqui. Agora, o Caetano Luiz de Miranda, ele tem um detalhe. A gente vê um inventário com um Montemor de quase 28 contos, o que era muito dinheiro para a época. A gente vê um inventário com uma série de bens de uma pessoa muito muito rica, que tinha dinheiro, que pertencia à elite, à elite financeira, à elite econômica e à elite intelectual da cidade. E quando a gente vai para trás, para a época do nascimento dele, ele mesmo se diz uma criança exposta em casa de Antônio Pinto de Miranda e sua mulher. Então, o lastro familiar de seu filho legítimo, ele não tinha. Então, é um novelo que eu estou tentando desvendar. Ainda eu tenho algumas pistas, mas ainda não consolidadas, a respeito de como uma criança exposta consegue construir a vida que ele construiu. Porque ele nasce por volta de 1774 e falece em 1837.
1: Certo, e naquela época, né, em que
2: Sim,
1: tudo
2: sim.
1: havia preconceito e dificuldades imensas. Mas, ô Senise, aqui uma curiosidade. Como que você conheceu a professora Lurdinha, esse docinho de coco que a gente tem aí em Diamantina, essa preciosidade?
2: Olha, eu vim porque eu entrei no doutorado ano passado. E o ano passado eu passei o ano fazendo as disciplinas que eu precisava fazer e amealhando informações da bibliografia, né? Daquilo que já existe publicado sobre o Caetano Luiz de Miranda.
1: Sim.
2: Mas eu precisava vir a Diamantina e eu precisarei voltar muitas vezes e precisarei ir ao Cerro para poder ver as obras. E eu vim a Diamantina em janeiro deste ano para pesquisar na Biblioteca Antônio Torres e pesquisar no arquivo da Cúria Arquidiocesana. E eu estava num desses horários que, entre uma igreja e o arquivo, eu entrei numa loja de tecido.
1: Sim.
2: Porque eu estava acompanhada da minha filha naquele dia, e a minha filha resolveu comprar um tecido para fazer um vestido. Sim. E eu estava ali na loja, quando a Lourdinha entra na loja, e com uma amiga, ela estava com uma outra amiga dela, e começa a conversar, e ela me mostra o livro dela, fala sobre o Padre Toledo, a gente começa a conversar, e aí eu conheci ela ali numa loja de tecido, no Centro Histórico de Diamantina, e nos tornamos grandes amigas.
1: Ali selou-se uma amizade para a vida.
2: Para a vida, exatamente.
1: Ela é maravilhosa. E, Senis, você já conheceu a Índia Mantina? Se não, peça para a professora Lourdinha lhe apresentar o Gonzalo Monteroso. Ele é arquiteto e ele tem uma biblioteca fantástica. Ele é argentino. E ele é cartógrafo também.
2: Olha, que interessante. É. Eu cheguei aqui dessa vez, que eu estou hospedada em casa de Lourdinha, e nós chegamos na sexta-feira. Eu cheguei na sexta-feira à noite.
1: Sim.
2: E no sábado de manhã nós fomos ao mercado de Diamantina e lá a Lourdinha me apresentou, o senhor Gonçalo. Mas foi um encontro assim, muito rápido, eu não pude conversar muito com ele. Mas pois, assim, então, pedirei a ela que faça às vezes.
1: Isso, eu acho que deve, porque é uma pessoa que pode contribuir com você em muita coisa. E também, deixa eu ver quem mais. Acho que ele. E tem também o Vander da Conceição, né? Que é outro historiador aí, muito. Uma pessoa muito séria aí de Diamantina.
2: Sim, eu vou pedir a ela.
1: Pois sim. E. Você, aqui voltando lá para os seus estudos, você tem especialização em História da Arte pela PUC Minas.
2: Sim, pela PUC Minas.
1: Como a análise estética se encontra com a pesquisa histórica no seu trabalho?
2: Olha, assim, o meu trabalho do doutorado, você diz, do Caetano Luiz Miranda, eu não faço análise estética, porque, na verdade, a proposta que a gente fez foi uma proposta de biografia.
1: Sim.
2: Né? Porque para você fazer uma análise estética, pelo menos o meu conceito, para eu olhar para uma obra e analisar aquilo imparcialmente, como eu acho que deve ser, sem colocar o meu sentimento, o meu ponto de vista, eu preciso conhecer o que o autor, o pintor, ele pretendia naquela época. E essa área que nós estudamos, que tem... o Caetano Luiz de Miranda até menos, porque ele tem algumas artes sacras, pinturas em igrejas, iconografia de santos, mas ele é uma pessoa que transita nos dois mundos, digamos assim, no mundo material e no mundo espiritual.
1: Sim.
2: E quando a gente está diante de uma obra sacra, por exemplo, Nós atribuímos um valor de arte aqui ao santo ou à pintura, mas as pessoas da época, elas não encaravam assim. Aquilo ali tem um valor religioso, tem um valor espiritual,
1: Sim.
2: sabe? E a gente precisa ter muita consciência disso. Isso é um elemento que o meu orientador, ele chama atenção para a gente o tempo inteiro. O Magno, ele é muito cioso sobre isso, porque, por exemplo, uma igreja de São Francisco de Assis, que é o santo da pobreza, é o santo dos animais, o santo da ecologia, por que uma igreja tão ornamentada com pintura dourada? Porque os franciscanos entendem que para Deus é sempre o melhor. Então, a gente precisa também estudar um pouco a filosofia do encomendante, porque os pintores, eles não têm muita liberdade de criatividade. Eles vão realizar aquilo que o encomendante pede. E o
1: Sim. Sim.
2: encomendante, normalmente, dos nossos pintores, são irmandades e ordens terceiras.
1: Sim.
2: Então, o pintor, ele tem uma margem muito pequena de criatividade na realização da pintura.
1: Sim. Sim, mas dá para perceber, né, algumas diferenças de um para o outro e no estilo, né?
2: Sim,
1: Bem.
2: eles têm estilos pessoais,
1: Sim.
2: eles têm traços pessoais e traços assim de pincelada. Mas a gente outra coisa que a gente precisa ter consciência é que quando a gente fala, por exemplo, do Manuel da Costa Taíde, o Manuel da Costa Taíde pintou o forro da nave da Igreja de São Francisco de Ouro Preto, é uma obra-prima. Ele não fez aquilo sozinho, tá? Ele tinha uma equipe, um ateliê, uma oficina, onde ele era o mestre pintor. Ele normalmente arrematava aquela obra e, a partir do arremate, que já tinha sido combinado, né, através do ajuste com o encomendante, eles iam. Cada pintor, cada oficial tinha sua tarefa dentro da oficina. Inclusive, tinha servente que era para moer as tintas, o preparador de tintas. Não é uma coisa assim da genialidade que o
1: Sim.
2: Ataíde subiu no andaime e pintou aquela apoteose lá, né? A Nossa Senhora da Assunção, a Nossa Senhora
1: Sim.
2: dos Anjos e o coro angélico em ouro preto. E isso se repete. Como José Soares de Araújo, aqui, também na região de Diamantina, ele não trabalhou sozinho. Agora, essas outras pessoas, que a gente precisa saber quem elas são, a gente esbarra, na questão de como passou muito tempo, 200 anos, muitos documentos foram perdidos.
1: Sim.
2: Né? E é muita coisa a gente não vai conseguir descobrir como foi. Então, mas existia um método de trabalho, um modelo de trabalho aqui em Minas Gerais.
1: Sim. E o Ângelo Oswaldo de Araújo Santos, atual prefeito pela quinta vez de Ouro Preto, você já teve contato com ele?
2: Então, eu conheço o Ângelo Oswaldo, assim, eu sei quem ele é, mas eu nunca conversei com ele.
1: Sim,
2: Mas
1: nós
2: eu
1: iremos te
2: sei que
1: colocar
2: ele é,
1: em contato com ele.
2: eu sei que ele é uma pessoa que
1: Acessível.
2: acessível, que é muito ligado ao patrimônio, uma pessoa
1: Sim,
2: que
1: sim.
2: dedicou muito sua vida a essa parte,
1: Sim.
2: à preservação do patrimônio histórico, uma pessoa da
1: Sim.
2: cultura, uma pessoa que valoriza essa questão. Eu penso que Ouro Preto, nesse aspecto, está em muito, muito boas mãos.
1: Nossa, e
2: Mas assim,
1: como?
2: mas ele assim não é uma pessoa que eu tenha assim relacionamento pessoal de
1: Sim.
2: amizade ou de conhecimento com ele.
1: Pois sim, me coloco à sua disposição para lhe ajudar na intermediação, porque eu o tenho e ele me tem também como amiga, e o mesmo digo eu, com muita honra.
2: Ô, Diva,
1: Então,
2: muito obrigado.
1: se você precisar de alguma coisa, me diz que eu vou perguntar para ele, vou falar com ele de você e passar o telefone dele, né? Que com certeza vai falar. Passa meu telefone para ela. Ele é cheio do que fazer, mas é uma criatura que todas as vezes que eu ligo para ele, ele nunca deixou de me atender. Nunca. Então, ele é muito especial, muito, muito especial. E, Senise, a sua especialização em análise e gestão de patrimônio cultural pela UNIBH foca em preservação. Como você enxerga a relação entre a teoria histórica e a aplicação prática na gestão de patrimônio?
2: Olha, eu costumo dizer para os meus amigos mais chegados, assim, que eu não sofro mais pelo patrimônio nacional, porque nós temos uma teoria que é fantástica, nós temos uma legislação que, apesar de antiga, ela precisava de uma atualização, mas que ela funciona muito bem. Nós temos cidades monumento com reconhecimento internacional pela Unesco, né? Diamantina é uma
1: Tem
2: delas,
1: Ouro Preto,
2: Ouro Preto também,
1: Congonhas, o
2: Congonhas,
1: conjunto de obras lá, né, do Aleijadinho.
2: do Santuário, né? Do Bom
1: Isso.
2: Jesus de Matozinhos, mas nós a gente olha o patrimônio e vê um descaso, assim, que eu costumo dizer que o dia que os políticos entenderem que patrimônio gera turismo, que turismo gera dinheiro, gera emprego, gera riqueza, gera economia circulante, talvez haja uma mudança, de postura no trato da preservação do patrimônio, né? Eu também fiz um curso, eu acho que esse não está aí no que eu te enviei, no currículo que eu te enviei, de conservação preventiva de bens móveis. E a gente sabe que conservar e preservar é muito mais barato do que restaurar.
1: Sem dúvida.
2: Porque se você tem políticas de conservação preventiva, você evita o restauro. E um edifício com 250, 300 anos, como são os nossos, é primordial a gente fazer conservação, sabe? Fazer inspeção do telhado. Na época, nós temos duas estações, estou falando isso em termos de Minas Gerais, tá? Eu não vou entrar nem no mérito da Bahia. É porque eu não moro na Bahia, eu não gosto de falar do estado dos outros. Mas, assim, eu já me considero mineira honorária, então, assim, eu já acho que eu posso falar. Nós, em Minas Gerais, nós temos duas estações bem definidas, a seca e a chuva, né? E na época da seca, a gente tinha que olhar as coberturas dos nossos edifícios, fazer manutenção das calhas, limpeza das calhas, para evitar que a gente tenha problemas no telhado, na cobertura do edifício, que vão causar infestação de cupim por causa do calor e da umidade. Um caibro de um telhado atacado por cupim é um risco, você corre o risco de desabamento. E fazer as manutenções das fachadas, né? Fachada lateral, as fachadas principais. Tudo isso é muito mais em conta do que você deixar um edifício ao ponto dele precisar ser interditado, porque ele corre risco de ruir, e corre e ruindo, ele vai causar uma tragédia, e ter que contratar uma obra de restauro que é incalculável, uma fortuna, uma obra de restauro. Então, nós precisávamos mudar o nosso pensamento nesse sentido, né? E exatamente conservar prevenir para não ter que chegar no restauro. E haver uma educação patrimonial, sabe, para as crianças aprendam a gostar do seu patrimônio, aprendam a valorizar o seu centro urbano, né, as suas cidades, os seus prédios, as suas igrejas. Mas, assim, eu sou aquele, tipo o Ariano Suassuna, o otimista realista, né? Então, eu tenho aquela esperança que a minha alma vai cultivando, mas eu também olho o que está acontecendo, eu não gosto do que vejo.
1: Sim. E olha, eu tenho um exemplo para lhe repassar da Escola Agrotécnica Federal de Barbacena, o Colégio Agrícola da Escola Agrotécnica Federal de Barbacena.

0: somente o projeto do teto do prédio principal é só o projeto, R$ 500 mil. Só o projeto. Para a feitura da obra, 100 milhões de reais. Por baixo, 100 milhões de reais. Então, a gente está lutando para que aquilo, para que eles vejam, porque esconderam, sabe, por um longo tempo, esconderam sob um teto, esse teto de baixo, o
1: Forro.
0: forro, a deterioração do teto foi escondida por um forro. Você precisa ver a situação. Está, inclusive, na universidade UNB, Universidade de Brasília, para que eles façam. Está sendo feito o projeto lá, e é um serviço até, inclusive. No mundo, esse nunca foi feito esse trabalho, está sendo feito agora em Brasília, que faz tudo em 3D. Você precisa ver a tecnologia aplicada para esse projeto. É uma coisa assim fantástica. E tem a professora Raquel, lá da UNB, que está ajudando e tal. Você precisa ver. E eu gostaria até que, se possível, professora, se você. Estou te chamando de professora, porque para mim você é mais do que professora. E me pediu que te chamasse só de Senise. Eu estou aqui até constrangida.
1: Não, imagina
0: É
1: eu, hein?
0: verdade.
1: Não, eu não sou professora, assim, porque eu não tenho vínculo com uma instituição educacional para que eu seja professora. Então, assim, na verdade, eu sou mestre, né, em história pela UFMG e eu sou doutoranda, né? Na atualidade, eu sou uma doutoranda, uma estudante de doutorado que almeja lá na frente conseguir defender a tese e
0: Sim,
1: ter o
0: com
1: título de
0: certeza.
1: doutor. E aí, depois, eu vou me colocar à disposição aí para quem quiser o meu trabalho, a minha colaboração, né, com o conhecimento que eu amealhei nesses anos.
0: Então, e outro dia, assistindo uma missa de sétimo dia lá na matriz de Barbacena, eu olhei o teto e vi que tem alguns pedaços de pintura, sabe, no teto. Parece que eles mudaram o teto. É algo que tinha que ser visto, meu pai. Como que deixa as obras tão importantes, a nossa história morrer assim, deteriorar desta forma? Eu não compreendo. Não compreendo, Senise. Onde é que anda o pensamento do povo? Porque, como dizia o embaixador José Aparecido, que o nosso primeiro secretário de Estado da Cultura, né, primeiro ministro da Cultura, fundou a cadeira de cultura, o ministério. Então, ele falava que um povo sem cultura, que não preserva a sua cultura, é como um corpo morto.
1: Sim,
0: Não
1: eu
0: existe.
1: costumo dizer que quem não sabe de onde veio, não sabe para onde vai.
0: Pois então.
1: Então, nós precisávamos valorizar. Não é que eu seja um saudosista que acho que a gente tem que viver no passado, não. Mas eu acho que o patrimônio histórico, ele tem meios, ele pode ser um instrumento de geração de riqueza, sabe? De
0: Sim.
1: geração de renda, de geração de empregos, de melhoria de vida, das
0: Isso.
1: pessoas, de ser um meio de ofertar.

0: dignidade à nossa população.
1: E limpa, né? E limpa, um turismo
0: sim,
1: limpo.
0: Sim, sim. E eu acho interessante aqui no estado de Minas Gerais o trabalho que o IEFA, o Instituto Estadual do Patrimônio, faz com o ICMS Cultural. Eu acho muito interessante essa iniciativa. Os municípios fazem as rodadas, né, de ICMS e eles recebem incentivos, e eu acho que o caminho pode ser por aí. Mas no, em termos de governo federal, assim, o Instituto Patrimônio, ele vem a cada dia trabalhando. Os servidores são os abnegados que estão lá no IFAM, porque eles trabalham com uma sobrecarga, porque tem pouco material humano para muito serviço, né? Minas Gerais é mais ou menos 60% do patrimônio tombado do país, do patrimônio protegido do país, está em Minas Gerais. E eu acho que Minas Gerais está na moda de novo, né? Os feriados, as férias, nós estamos aí com as cidades repletas de turistas, e eu acho que a gente pode oferecer mais e melhor por meio da preservação, sabe? De mostrar a beleza daquilo que nós temos. Porque as pessoas que viveram aqui no século XVIII e no século XIX, eles construíram muito, sabe? Não foi só ruim, dinheiro, exploração, não. Há uma beleza naquilo que eles se propuseram a fazer. Há, inclusive, um porquê aquilo acontecia daquela forma. Então, a gente precisa preservar isso de alguma maneira.
1: Sim. Precisamos. E precisa se criar novas leis que ajudem mais ainda, sem ser essa do ICMS, criar outras formas que as pessoas possam contribuir diretamente para uma obra de restauração, de conservação, como você disse. A conservação é muito mais importante do que o restaurar
0: Sim.
1: depois. É muito mais barato e mais simples, né, de fazer qualquer trabalho. Mas vai colocar isso na cabeça do povo.
0: Eu me recordei agora de uma iniciativa muito interessante na questão da conservação preventiva que foi tomada pela Arquidiocese de Mariana. A Arquidiocese de Mariana, no ano passado, fez um seminário sobre conservação preventiva dos bens. Mariana são muitas igrejas. A Sé Catedral, inclusive, foi restaurada, foi entregue há pouco tempo, ficou belíssima a igreja, uma igreja maravilhosa. O Santuário de Nossa Senhora da Conceição, de Antônio Dias, em Ouro Preto, também tem um restauro recente. A Igreja de São Francisco de Assis tem um restauro recente. E o clero em Mariana, né, entendeu que conservar era mais barato que restaurar. Porque a restauração não é só o valor da restauração. O que acontece quando você tem que fechar uma igreja para restaurar e elas não ficam fechadas por 2, 3 meses? Quando você vai enfrentar uma obra de restauro, são 4, 5 anos. A Igreja de São Francisco ficou 10 anos fechada. E os ofícios que são celebrados nessas igrejas, por essas ordens terceiras, por essas associações, elas são deslocadas do seu templo original, quer dizer, do seu espaço religioso, do seu espaço espiritual, para uma outra igreja, né? Para um outro prédio, para uma outra comunidade. Antes da entrega da Igreja de São Francisco, eles estavam preparando a festa de São Roque, que deveria ser na Igreja da Ordem Terceira, na Igreja da Sé. E o clero e Mariana entendeu que era que é, também tem um, não é só o material, a espera pelo restauro, o processo de restauro de si. Há um dano, assim, entre aspas, né? A vida daquela comunidade, né? Aquela congraçamento das pessoas, o fazer os ofícios, as procissões, as festas. Então, eles lançaram esse seminário, onde várias pessoas da área conversaram e deram palestras, e eles lançaram uma cartilha de conservação preventiva, e eles estão treinando monitores em cada paróquia, em cada igreja, pessoas dali da comunidade, para atuar nessa área da conservação preventiva. Então, assim, eu torço muito para que a iniciativa da Arquidiocese de Mariana dê certo e que seja assim um exemplo,
1: Sim.
0: né, para as outras arquidioceses e dioceses de Minas Gerais e até do Brasil, que tenham prédios históricos, que tenham patrimônio, para que sigam essa iniciativa e façam suas cartilhas também e adotem a conservação preventiva como uma rotina.
1: Sim. É bacana você falar isso até para que Barbacena, lá na CADA, seja feita uma cartilha de preventiva. Depois que restaurar o que está lá quase tudo deteriorando, isso é muito importante, muito.
0: E no âmbito ainda do patrimônio, assim, o Instituto do Patrimônio Histórico Nacional é inteiramente grátis, né? Não precisa se pagar por isso. Ele tem uma biblioteca digital, que, aliás, ela está fora do ar pelo período do defesa eleitoral, mas que, passando a eleição, ela vai voltar. E ali tem um programa que foi feito chamado Programa Monumenta. E ali naquele programa Monumenta, você tem vários livros e publicações e artigos e cartilhas sobre como conservar telhados, alvenaria, de pedra, como conservar os edifícios, como conservar os elementos integrados, que nós temos muitos nas igrejas. Então, assim, é possível,
1: Sim.
0: né? Mas a gente precisa ter vontade para
1: É
0: fazer as
1: verdade.
0: coisas.
1: Vontade e atitude, né? Que a
0: Sim,
1: vontade
0: vontade.
1: só não vai adiantar, mas
0: É
1: a
0: vontade,
1: ação, né? A
0: vontade e
1: ação.
0: ação.
1: É. E quais são as principais dificuldades, desafios dessa sua etapa acadêmica? No doutorando, como doutoranda em história.
0: Olha, eu aprendi a lidar muito bem com isso, porque no mestrado eu já fui encontrando dificuldades e eu já fui contornando. O meu doutorado, ele já tem título e ele se chama Caetano Luiz de Miranda,
1: Sim.
0: Entre Tintas e Diamantes,
1: Ah, que
0: na
1: lindo.
0: comarca do Cerro Frio, 1774 a 1837. Então, eu tenho o meu objeto, tá ali, né? O meu objeto é o Caetano Luiz de Miranda e a vida dele entre as tintas e os diamantes. Entre as tintas, porque ele pintou sibilas, pintou forros de igreja, fez gravuras, pintou telas, fez desenho a bico de pena, ele fez mapas, ele copiou mapas. E os diamantes, não porque ele fosse um minerador, porque ele era oficial da intendência, então
1: Sim.
0: ele estava ali misturado naquela burocracia que existia na intendência dos diamantes, e eu não vou pegar nem o período lá dos contratos lá do João Fernandes, nem nada disso, porque o Caetano Luiz de Miranda chega na intendência em 1803, 1804, e essa fase já tinha
1: Tinha
0: terminado,
1: passado.
0: já tinha passado. Os desafios, o primeiro desafio é a documentação, que muita coisa não existe mais, né? Assim, pesquisadores que vieram antes de mim já diagnosticaram que, por exemplo, os documentos da intendência dos diamantes, eles foram perdidos, inclusive o livro da Capa Verde. Então, existem trabalhos minuciosos sobre o tema que foram feitos com outras fontes de outros arquivos, como o Arquivo Público Mineiro, por exemplo, que é um manancial né, de fontes para quem quer estudar o período colonial. Período colonial, assim, é antes do Império, né, quando o Brasil ainda era o reino de Portugal e depois o Império do Brasil. O Arquivo Público Mineiro é um manancial de documentação, de informação. É um arquivo muito bem organizado, que o pesquisador chega lá, é muito bem recebido, e é um arquivo muito fácil de se lidar, até porque muita coisa dele já está digitalizado, disponível via internet. Então você entra no site, faz a sua pesquisa, acha a foto, né, a digitalização, baixa para o seu computador, vai ler e pronto.
1: Sim.
0: Agora, outros arquivos têm um procedimento diferente. Eu não vou te dizer que são ruins, não. É o modo deles trabalharem, que também é certo, e o pesquisador tem que se adaptar ao modo deles. Então, essa é uma dificuldade, porque, por exemplo, o Arquivo Público Mineiro, eu perco menos tempo na pesquisa do que um arquivo, por exemplo, que eu tenho que ficar uma manhã e uma tarde inteira lendo o documento lá e copiando, porque o arquivo não está digitalizado. Mas isso é uma opção do dono do arquivo. Então, o pesquisador, ele vai ter que se adequar a esse tipo de situação e resolver a vida dele, da melhor forma possível. Uma outra dificuldade é que as obras estão muito espalhadas, né? Existem documentos que a gente vai precisar usar na pesquisa. Isso já aconteceu no mestrado, que estavam em Mariana, outros em Ouro Preto, outros no Rio de Janeiro. A vantagem é que também o Arquivo Nacional e a Biblioteca Nacional têm muito material digitalizado. E aquilo que não está digitalizado, você pede que eles digitalizem, e eles digitalizam e enviam para você, você está com o documento ali. Então, assim, eu faço um gerenciamento, porque eu preciso usar a documentação da Casa dos Contos, que era, onde estava centralizada a arrecadação fazendária do ouro, de ouro preto, inclusive dos diamantes, tem alguma coisa lá na Casa dos Contos, porque era a sede administrativa, né, da capitania. Então, tá lá. Só que o arquivo da Casa dos Contos, ele está parte no Arquivo Público Mineiro, parte na Biblioteca Nacional e parte no Arquivo Nacional. Então, essa é uma dificuldade que a gente tem, né? Outra dificuldade, por exemplo, parte da minha pesquisa é feita em Ouro Preto ainda, porque tem essas ramificações. Eu vou precisar pesquisar, na Casa dos Contos, que é onde tem toda a documentação, que está microfilmada, do período do ouro, do ciclo do ouro, né? E como eu te falei, algumas coisas eu tenho que me socorrer de Vila Rica para entender o que é que está acontecendo aqui em Diamantina, porque lá era a administração da capitania. E a pessoa, a funcionária, né, a servidora, que era responsável pelo arquivo, que conhecia aquele arquivo como a palma da mão dela, se aposentou.
1: Ah, meu Deus.
0: E não, não ficou um funcionário treinado por ela, né, para poder ficar lá.
1: Isso
0: E
1: em Ouro
0: aquele,
1: Preto?
0: em Ouro Preto.
1: Uai,
0: E
1: vou
0: esse
1: falar com o Angelo Oswaldo
0: não,
1: isso.
0: mas deixa eu te contar, esse arquivo pertence ao Ministério da Fazenda, ao Ministério da Economia, conforme manda. Então, assim, é o governo federal dentro de Ouro Preto, entendeu? Uma instituição federal dentro de Ouro Preto. Então, eu liguei para lá, porque eu estarei em Ouro Preto no próximo mês, para procurar por esses documentos. E o servidor que me atendeu lá foi gentilíssimo, né? Muito generoso, mas ele colocou para mim: olha, a pessoa que trabalhava aqui, ela não está mais aqui, ela se aposentou, e nós estamos tentando fazer o melhor que a gente pode.
1: Olha.
0: Mas veja bem, eles não têm aquele cabedal, aquela estrutura que ela tinha para gerenciar o arquivo. Então, assim, as dificuldades que a gente tem são essas, porque já melhorou bastante. Assim, as pessoas nas paróquias são delicadíssimas, generosíssimas, sabe? Tem muito boa vontade em facilitar, o trabalho. Mas, assim, são obras espalhadas. Eu tenho obra em Diamantina, é para ver, eu tenho obra no Cerro, eu tenho obra em Aí, que é um distrito de Diamantina que é mais de difícil acesso. Então, mas a gente vai equacionando, sabe? É o que tem. Mas, assim, o doutorado é meio como a vida, né?
1: Sem
0: Eu tenho
1: dúvida.
0: um colega de doutorado que ele é da arquitetura, e como a gente trabalha com temas e objetos que é ligado à história, é ligado à arte, é ligado à beleza, a gente diz que fazer doutorado é bom demais, porque todas as nossas agruras acabam quando a gente pisa em Diamantina, quando a gente pisa em Ouro Preto, ou quando a gente pisa em São João del Rei. Toda essa parte da dificuldade, ela fica muito secundária ao
1: Suaviza.
0: ganho, suaviza, comparado ao ganho que a gente tem de conhecimento e também de relação humana, assim, as pessoas que a gente encontra pelo caminho, né?
1: São
0: Como
1: lindas,
0: eu
1: eu sei
0: encontrei a
1: disso.
0: Lurdinha, encontrei outras pessoas por aqui.
1: E Diamantina, nossa, onde você mais encontra?
0: Diamantina é um lugar espetacular. E as pessoas aqui são mais
1: Fora
0: espetaculares
1: da
0: ainda.
1: curva, fora da
0: Sim,
1: curva.
0: fora da curva, exatamente.
1: Senice, por gentileza, me dá só um tempinho para eu falar dos meus patrocinadores.
0: Claro, sem problema.
1: 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E, Senise, como a pesquisa acadêmica em história pode se aproximar mais do público em geral, extramuros universitários.
0: Olha, eu vou te falar, vou contar para você da minha experiência no mestrado. Quando eu fiz mestrado, eu pesquisei e eu parti do livro do professor Ivo Porto de Menezes, ele tinha 64 documentos transcritos no livro dele.
1: Sim.
0: E eu pesquisei, eu terminei o mestrado com 174, com esses 64 dele e mais outros tantos, né? São 174 documentos. E o que eu fiz com ele? É, eu transcrevi todos. O meu anexo de documentos da dissertação, ele é imenso, porque está tudo ali. E ele está no repositório da UFMG. Então, assim, é um acesso amplo. E foi, inclusive, uma pergunta que eu respondi na defesa, né?
1: Sim.
0: É, por que eu tinha feito toda essa transcrição, essa quantidade de folhas, essa quantidade de documentos, e a minha resposta foi: transcrever esses documentos foi, primeiro, uma forma de preservar os originais.
1: Sim.
0: Tá? Porque se alguém quiser pesquisar o Manuel da Costa Taíde agora, algum documento específico entre esses que existem lá, eles estão lá, eles estão disponíveis, basta acessar o repositório institucional da UFMG. Está lá, sim, tudo disponível. Esse foi o primeiro motivo. Além da disponibilidade, do acesso a eles, é a preservação do documento em papel em si, porque cada vez que a gente mexe no documento, eu penso que ele fica sendo manuseado por muitas pessoas. E eu penso que a digitalização é uma forma muito segura de se preservar aquilo. Então, eu pensei assim, eu estou estudando a Taíde 200 e tantos anos depois da morte dele. Quem sabe daqui a 500 anos alguém vai se interessar por ele e o documento vai estar lá na nuvem da UFMG para ter acesso. O segundo motivo foi que eu estudei numa universidade pública, né? Com professores, estrutura, pagos com o dinheiro do povo brasileiro. Então, e eu tive bolsa da CAPES também. Então, já que eu tive professor, universidade, bolsa de fomento para dar apoio à minha pesquisa, custeadas pelo povo brasileiro, nada mais justo que esse povo tenha acesso ao que eu escrevi, que tenha amplo e restrito acesso a isso.
1: Sim.
0: Então, está lá. Mas eu sei que a dissertação, ela está numa linguagem que ela é muito acadêmica, ela é muito técnica. Então, como a gente faz isso chegar aonde o povo está, como diria o nosso
1: Milton
0: querido Bituca, é reescrever a dissertação com uma linguagem mais acessível, deixando um pouco de lado alguns aspectos muito tecnicistas e fazendo um verdadeiro acesso, acessibilidade ao conhecimento, né? E que isso, o meu plano é que isso vire livro no futuro,
1: sim,
0: né? Para que o Ataíde caia nos braços do povo, como eu costumo dizer para os meus amigos. E outra coisa é também usar a dissertação em algum programa de educação patrimonial, né, mas mais voltado lá para a comarca de Vila Rica, né, para aquela região efetivamente onde estão as obras do Ataíde.
1: Sim. E você...
0: E do doutorado, pretendo fazer a mesma coisa. Depois que eu terminar, entregar a tese, que ela for aprovada, eu pretendo que ela se transforme em livro, né? E que a gente dê conhecimento através dos educativos dos museus, né? Tanto o Museu do Diamante quanto o Museu do Ouro em Sabará, que tem obras do Caetano Luiz de Miranda lá em Sabará. É fácil, assim, o dia do Caetano Luiz de Miranda, vamos conhecer quem foi essa pessoa, quem foi esse personagem. É com as crianças das escolas locais, né? Das escolas públicas, das particulares se interessarem. Eu penso que é difusão. Eu acho, sim, que o conhecimento amealhado, ele não pode ficar restrito, ele tem que ir.
1: Com certeza. o que a gente aprende passar para frente. E, professora, como você vê o impacto das novas tecnologias e da digitalização no estudo e na difusão da história da arte?
0: Olha, como tudo na vida, tem os seus aspectos positivos e os negativos, né? Eu acho que a tecnologia para você digitalizar os documentos, ela é fantástica. Eu acho que digitalizar o documento, como já te falei, você tem o documento preservado e acessível para mais pessoas, né? O documento digitalizado, ele chega mais longe. Sim. E, por outro lado, tem também a questão da digitalização documental, do escaneamento digital, do escaneamento digital dos edifícios, porque os projetos de restauração, eles podem utilizar o escaneamento digital dos edifícios, que você faz diversas fotografias, né? Fotografias muito entre aspas, você escaneia o prédio inteiro, uhum, e bota aquilo no computador, o seu escaneamento no computador, vai formar a nuvem de pontos. A partir da nuvem de pontos, o programa do computador vai te dar o prédio em 3D na tela do computador. Isso já tem sido feito muito a miúde, pelos arquitetos, uhum, tá? É uma coisa muito benéfica, mas o problema que eu vejo é com essa inteligência artificial geracional que está por aí, que essa inteligência, eu tenho problema, eu discuto com elas muitas vezes, porque quando elas não sabem alguma coisa, elas inventam. E quando elas inventam, elas criam uma coisa que não tem nem pé nem cabeça, que simplesmente não existe.
1: Sim.
0: Então, eu acho que isso, assim, para mim, quando eu vejo elas falando uma bobagem sobre o Manuel da Costa Taíde, eu vou lá e contesto, falo, ó, isso aqui não é assim, isso que você está dizendo, está errado. Agora, as crianças, né, os jovens, eles sempre vão pelo caminho mais fácil. Pois então, sim, os professores estão com uma tarefa a mais, que é decifrar se aquilo que está sendo conhecido, que está sendo entregue pelos alunos, é fruto da inteligência artificial. Eu acho que nós teremos um problema aí no futuro, ou já estamos tendo, né, com essa questão da inteligência artificial geracional, que produz o conhecimento e as pessoas não refletem sobre aquilo, não analisam e acabam tomando como verdades, às vezes, e coisas certas, às vezes aquilo que não é bem assim do jeito que a inteligência artificial está dizendo que é.
1: Sim. E de que maneira o estudo do passado recente pode nos ajudar a compreender os impasses culturais que estamos vivenciando no presente?
0: Olha, eu vou falar para você aquilo que eu já falei antes, mas é uma coisa que eu acredito muito. Quem não sabe de onde veio, não sabe para onde vai, né? E eu gosto muito daquele livro do Alice no País das Maravilhas. E o gato pergunta para Alice que se ela não sabe para onde ela vai, qualquer caminho serve.
1: Isso.
0: Então, eu acho que é mais ou menos baseado nisso aí. A gente precisa saber, conhecer o passado, né? Aprender a enxergar os vieses, né, com que as coisas nos são ditas, porque existe muito viés ideológico em tudo na vida. Então, a gente tem que aprender a refletir, a analisar, a separar o que é, o que não é. E, a partir dali, ver o que a gente tem, a partir do que a gente tem, para chegar no que a gente precisa chegar ou no que a gente quer chegar, da melhor maneira possível.
1: Sim. Olha, Senise, o espaço está aberto para você. Você tem aí 3 minutos para falar coisas que eu não tenha perguntado. É seu.
0: Então, minha querida Diva, eu te agradeço muito a oportunidade, de ter um tempo tão grande. Hoje em dia a gente vive correndo e quase não tem tempo de fazer nada, e mesmo nas nossas, palestras acadêmicas a gente tem tempo e, se passar do tempo, corta o microfone. E esse espaço realmente foi um espaço muito significativo. Eu queria te agradecer demais pela oportunidade. Tá?
1: Eu é que agradeço.
0: Gostaria de me colocar à disposição para qualquer coisa que
1: Sim.
0: você queira conversar a respeito do tema. E eu espero, no futuro, trazer o resultado da pesquisa e mostrar para você e para o seu público também
1: Tá, então
0: aquilo que eu
1: estaremos às
0: encontrei,
1: ordens.
0: aquilo que eu encontrei, aquilo que eu concluí, aquilo que
1: Sim.
0: eu também não consegui fechar, compreender e decifrar sobre a vida desse personagem, que, assim, eu acho espetacular, um personagem com muitas facetas, um personagem que eu acho apaixonante e que, assim, que pena que ele ficou esquecido, mas que bom que ele ficou esquecido, porque assim eu posso trazê-lo à baila, né?
1: Desvendá-lo.
0: Desvendá-lo, exatamente, desvendar os mistérios do Caetano Luiz de Miranda.
1: Sim, muito bacana. E então, lhe agradeço penhoradamente sua disponibilidade em dar esse tempo para que a gente aprenda com você e essa sua bondade em dividir com a gente os seus saberes, olha, não tem preço, tem um valor imenso, imenso. Muito obrigada mesmo. E,
0: Ô,
1: por
0: Diva.
1: favor, nos ajude lá em Barbacena, porque a gente precisa de pessoas mais ainda que nos ajude a conseguir. Demover esse imbróglio, porque é uma coisa fantástica, ah, meu Deus. E eu falo fantástica é da situação, né? Que é difícil. Então, mas que a gente tem que movimentar, tem que fazer de tudo para conseguir fazer alguma coisa, para conseguir salvar a escola.
0: Não, é o que eu te falei, eu sou um otimista realista. Então, assim, eu queria, minhas últimas palavras são assim: muitíssimo obrigado, tá? E com os meus melhores cumprimentos para você, para sua família, para todos os seus ouvintes aqui em Minas Gerais, no Brasil e no mundo também, por que não,
1: Sim, é porque tem do mundo, precisa
0: né?
1: ver o tanto de ouvintes que eu tenho pelo mundo. Quer ver? Aqui tá, ó. Os ouvintes, que a gente vai saber amanhã, mas Columbus, Ohio, Estados Unidos, Nuremberg, Alemanha, Miami, na Flórida, Jacksonville, nos Estados Unidos, na Flórida também, Georgia, Carolina do Norte, Helsinki, na Finlândia.
0: É, a última palavrinha que eu queria dar para você é assim, já você chega no mundo inteiro. Quem tiver interessado em saber sobre o Manuel da Costa Taíde, o pintor mais bem estudado de Minas Gerais, o mais conhecido, o mais venerado em verso e prosa, assim, a minha dissertação ela está disponível no repositório institucional da UFMG. Ela se chama Manuel da Costa Taíde, Vida e Obra Documentada no Ambiente Artístico de Minas Gerais, 1762 a 1830.
1: Oh, maravilha! Pois sim, eu lhe agradeço penhoradamente. Muito obrigada e dê por mim um grande, forte abraço na nossa amiga Lurdinha. E muito
0: Darei.
1: obrigada, obrigada demais.
0: Obrigada demais, Diva. Até logo.
1: Até logo e fica com Deus.
0: Você também com Deus aí. Tchau.
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1: Do livro Caminho, Verdade e Vida, de Francisco Cândido Xavier, pelo Espírito Emmanuel. Ministérios. Cada um administre aos outros o dom como recebeu. Como bons despenseiros da multiforme graça de Deus. Capítulo 1, Pedro, versículo 4 a 10. Toda criatura recebe do Supremo Senhor o dom de servir como um ministério essencialmente divino. Se o homem levanta tantos problemas de solução difícil em suas lutas sociais, é que não se capacitou ainda de tão elevado ensinamento. O quadro da evolução terrestre apresenta divisão entre os que denominais magnatas e proletários, porquanto, de modo geral, não se entendeu até agora no mundo a dignidade do trabalho honesto, por mais humilde que seja. É imprescindível haja sempre profissionais de limpeza pública, desbravadores de terras insalubres, chefes de fábricas, trabalhadores de imprensa. Os homens não compreenderam ainda que a oportunidade de cooperar nos trabalhos da terra transforma-os em despenseiros da graça de Deus. Chegará, contudo, a época em que todos se sentirão ricos. A noção de capitalista e operário está renovada. Estender-se-ão ambos como eficientes servidores do Altíssimo. O jardineiro sentirá que o seu ministério é irmão da tarefa confiada ao gerente da usina. Cada qual ministrará os bens recebidos do Pai na sua própria esfera de ação, sem a ideia egoística de ganhar para enriquecer na terra, mas de servir com proveito para enriquecer em Deus. Nós agradecemos aos nossos ouvintes, agradecemos aos nossos patrocinadores, agradecemos a Nayara e agradecemos a Senise pela oportunidade de conversar com ela, de aprender com ela. Gratidão imensa. Tenham todos um excelente restante de tarde.

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0: Chegou ela, segunda-feira, e como é que tamo? Tamo bem, estamos aqui, ó, no seu Show da Tarde, o programa mais animado aí de todas as tardes. É pra embalar a sua tarde com as melhores músicas e momentos descontraídos. É hora de você se ligar mais e mais e aproveitar sua tarde ao máximo aqui com a gente. Tá começando!

0: Alguém apaixonado aqui em Cuiabá hoje? Alguém sofrendo de amor?
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1: 15 horas e 28 minutos.
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1: 16 horas e 21 minutos.
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0: Simone Biagi!
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2: Uma salva de palmas pro Luan Santana aí, galera! Que energia é essa?

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1: 16 horas e 37 minutos.
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2: 17 horas e 28 minutos.
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Bom, agora eu quero prestar uma homenagem a um dos maiores cantores românticos de todos os tempos. Esse cara vende milhões de discos no mundo inteiro. Julio Iglesias.

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1: 18 horas e 52 minutos.
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tinha suspirado, tinha beijado o papel devotamente. Era a primeira vez que lhe escreviam aquelas sentimentalidades, e o seu orgulho dilatava-se ao calor amoroso que saía delas, como um corpo ressequido que se estira num banho tépido. Sentia um acréscimo de estima por si mesma e parecia-lhe que entrava, enfim, numa existência superiormente interessante, onde cada hora tinha o seu encanto diferente, cada passo conduzia a um êxtase e a alma se cobria.

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2: 19 horas e 16 minutos.
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3: 19 horas e 52 minutos.
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3: Opa, mais um Super Hits vai começar com os grandes sucessos que você só ouve aqui em nossa programação. Boa semana, estamos na segunda-feira, tudo de bom pra você? Eu sou o Ronan Oliveira e te acompanho em mais um Super Hits.

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1: Na Castelo,
2: parece que eu já quero sentar aqui num bar em Goiânia mesmo e já começar a beber ouvindo essa.
1: Tô pronto.

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0: São Paulo!
1: Aqui os intervalos são sempre muito rápidos, então não saia daí, é rapidinho e a gente volta com muito mais música. Até já! 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
1: Muito bem, já estamos de volta aqui na sua rádio com a melhor programação. Foi um intervalo super rápido e já trazemos mais sucessos para você.

0: Pessoal, vou dar uma paradinha na programação, vamos ouvir as mensagens dos nossos parceiros, mas é super rápido e eu já volto com muito mais música. Já já estamos de volta, não saia daí.
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0: Muito bem, já estamos de volta aqui na sua rádio com a melhor programação. Foi um intervalo super rápido e já trazemos mais sucessos para você.

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3: Não tem jeito, meu compadre. 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

0: Aqui os intervalos são sempre muito rápidos, então não saia daí, é rapidinho e a gente volta com muito mais música. Até já!
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4: 20 horas e 40 minutos.
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0: 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Ah, você sabe que eu não minto pra você, né? Eu falei que seria um intervalo rapidinho pra você não perder tempo. Combinado? Já voltamos com a melhor programação.

0: 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Faz barulho aí, Uberlândia, que eu quero ouvir!
1: Que coisa linda, galera!
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2: Tá na hora do intervalo, mas é sempre muito rápido. É o tempo de você tomar uma aguinha, um cafezinho e a gente já volta com muito mais música e na melhor programação, é claro, né? Não saia daí, eu já volto.
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2: Oi, eu falei que era rapidinho, já estamos de volta e agora tem mais sucesso na melhor programação do seu rádio. Escuta essa aí.
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